Sentiu a pressão, né? Assim começou a sexta-feirosa aqui no Interligados. É, mandando ver, sim, na sua, no seu inicinho de finalzaço de semana. Hoje o Godoy tá mais doido que o Batman, mais perdido do que, né, pintinho que perdeu a sua mamãe cocota. Mas seguimos por aqui com muita alegria, muita disposição, muita fé em Deus e sempre trazendo suas melhores. Fica

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2: 9:15.

cara sendo notícia aí de novo. Solteiro Gustavo Mioto abre o jogo sobre a vida amorosa. Quem mastiga de tudo está sempre mastigando. Credo, que fala horrível. Meu Deus, super vulgar. Gustavo Mioto, de 29 anos, deixou os fãs curiosos ao abrir o jogo sobre a vida amorosa durante entrevista ao portal Léo Dias. Solteiro, ex-namorado de Ana Castela, foi questionado se está aproveitando a nova fase e desconversou ao falar sobre quem estaria beijando. Tô aproveitando a vida. Beijando quem? Questiona o jornalista. Não posso falar. Escondi ela ali dentro do banheiro, brincou o sertanejo. Para completar a declaração sobre a vida de solteiro, Gustavo ressaltou: importante é beijar na boca. Quem mastiga de tudo, tá sempre mastigando. Ei, mas os homens de hoje em dia estão com umas falas vulgares que eu vou te dizer, viu? Só ladeira abaixo, viu? Pronto, falei. Quem come de tudo não passa fome, certo ele, concordou o internauta. Na minha mente, eu mereço um homem assim, desejo um terceiro. Alguns comentários, claro, trazidos das redes sociais. Lembrando que essa semana, Gustavo Mioto, saiu uma notinha aí na internet quando ele se recusou a tirar uma foto ao lado de Ana Castela e disse que tem os motivos para manter distância. Ê, Gustavo Mioto, sendo assunto pesquisado no Google. Ai, só mesmo tocando música, né? Pra desviar um pouco o assunto, o foco, né? Por aqui, o Interligados continua no 12.

0: Encerrando assim mais um bloquinho do Interligados. Enquanto você tá aí tomando essa cuia de café, né? Muito obrigada pelo carinho da sua audiência. Você que ouve Gil Godoy todos os dias. Meu, muito obrigada. Sinta-se abraçado por essa loira, Paty Oliveira de Souza. Sinta-se abraçada por Gil Godoy, ligadinha em Nova Friburgo. E você também, Dalis Manda. Interligados está no
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3: 9:25.
0: Voltar a fazer turnê. Era para eu estar aprendendo a fazer crochê para o meu neto. Xuxa conversou com Thaís Fersosa no Quem é Você nesse rolê sobre a turnê O Último Voo da Nave, que estreia em julho e celebra seus 40 anos de carreira. A apresentadora de 63 anos contou que os preparativos estão sendo feitos para agradar os fãs que querem reencontrar aquela imagem que ela imprimia no show da Xuxa na década de 80. Vou ser abduzida, vou descer, vai ser uma loucura. Está uma loucura. Não sei por que eu me meti nisso. Eu fico só pensando, por que eu estou fazendo isso? Era para eu estar aprendendo a fazer crochê para o meu neto que vai nascer. E eu estou me metendo nisso, fazendo exercício, vendo roupa, vendo quando vou descansar. Brincou ela, que sempre pede um neto à filha, Sasha Meneghel, de 27 anos, casada com João Lucas, de 26. Claro que tá todo mundo doido, ansioso para ver esse show da Xuxa aí, né? Xuxa contou que está gravando 17 músicas, já que seu tom de voz mudou. Ela também deu outros detalhes da turnê. Não gosto de cantar e nem de cantarolar nada em casa, mas vou ter que colocar a voz em 17 músicas. As pessoas vão ouvir minha voz de hoje com um arranjo do passado. Pelo fato de eu não ser cantora, quero que as pessoas tenham uma grande experiência e possam voltar à idade que tinham. Estou dando o meu melhor para que falem, foi lindo ver. Estou tentando trazer minhas paquitas de verdade no palco. Vai ser legal, né, cara? Pra quem viveu esse momento aí dos anos 80, eu lembro quando eu era criancinha, cara, eu assistia show da Xuxa. Adorava! Vamos ver o que a loira está preparando para os seus antigos baixinhos, que hoje já são tudo adulto e velho, né? Enquanto a gente aguarda, o Interligado segue por aqui com a nossa programação normal.

0: beijo bom.
1: Lacrando assim, mas o super bloco aqui do Interligado joga pra cima, é sexta-feira, põe um sorriso nesse rosto, fim de semana começou. Oh! E por aqui sempre a melhor playlist, a que faz sucesso, a que te faz companhia, em especial para o Thiago, que tá sempre ligadinho aqui no Interligados. Um beijo também para o Gui do Espírito Santo, valeu demais pela sua ilustríssima companhia. Você que não larga o Jugodói aqui, nossa friaca, nesse frio, na mão do calango. Obrigada, viu?

0: Liga.
1: Não vai dar problema.
0: Chocolate! Coisa linda!

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1: 9:53.
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1: 9:54.
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8: Cinco.

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1: 10:10.
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1: 10:10.
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1: 10:26.
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0: 10:43.
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2: Fala, turma, de volta o nosso Boletim da Copa. Sou Sandro Barcelos e trago informação pra você. E a FIFA alterou o protocolo das cerimônias pré-jogo da Copa do Mundo de 2026 após uma reclamação pública do técnico da Inglaterra, Thomas Tuchel. A entidade passou a permitir que treinadores e integrantes das comissões técnicas escolham um novo posicionamento durante a execução dos hinos nacionais, garantindo uma visão desobstruída de seus jogadores. A mudança, noticiada pelo The New York Times e pela BBC Sports nesta quinta-feira, ocorre um dia depois da vitória da Inglaterra sobre a Croácia em Dallas. Na ocasião, Tuchel demonstrou irritação com a proximidade dos fotógrafos posicionados à frente do banco de reservas e afirmou que não conseguiu acompanhar seus atletas durante um dos momentos que considerava mais especiais da estreia inglesa no torneio. Abre aspas, estou implorando para que a FIFA mude a posição dos fotógrafos porque eu não conseguir ver minha equipe durante o hino nacional. Eu estava esperando por esse momento. Foi um momento muito, muito especial, mas eu não consegui ver um único jogador. Isso estragou um pouco a minha experiência. Fecha aspas, disse o treinador após a partida. Diante das críticas, a FIFA atualizou suas diretrizes operacionais. Agora os treinadores poderão deixar a área técnica e se posicionar ao lado dos fotógrafos à esquerda ou à direita, dependendo do lado do campo em que estiverem. A medida tem como objetivo proporcionar uma visão mais clara da execução dos hinos nacionais. Nosso Boletim da Copa volta já já aqui na sua programação.
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1: 10:59.
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0: 1114.
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0: Jonathan Frederico e Hugo Guilherme.
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2: 11:32.
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1: 11:49.
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3: Fala, turma, de volta o nosso Boletim da Copa. Sou Sandro Barcelos e trago informação pra você. Fim da primeira rodada da fase de grupos da Copa do Mundo e os estádios de Estados Unidos, Canadá e México já receberam mais de 1,5 milhão de pessoas nos 24 jogos realizados. A média de público é de 65,5 mil torcedores por partida. A taxa de ocupação das arenas também chama a atenção. 8 confrontos tiveram lotação máxima, inclusive os 2 no lugar que mais cabem torcedores. No Azteca, na Cidade do México, teve os seus 80.824 lugares ocupados. Em México 2, África do Sul 0, que abriu a Copa. E o Uzbequistão 1, Colômbia 3, que encerrou a rodada. Além das partidas no Azteca, outras 6 tiveram 100% dos ingressos vendidos, inclusive o empate em 1-1 do Brasil com o Marrocos em Nova Jersey e na vitória por 3-0 da Argentina sobre a Argélia em Kansas City. A média da taxa da ocupação nos estádios dos 24 jogos da primeira rodada foi de 99,4%. E o nosso Boletim da Copa fica por aqui. Um abraço a todos. Amanhã, sabadão, tem mais Boletim da Copa. Tchau, tchau.
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0: Meia-noite 18.
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0: meia-noite 56.
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1: 1 e 5.

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0: 1h40.
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2: é um prazer estar participando aqui desse momento da dupla Chitãozinho e Xororó, junto de uma plateia tão nobre e seleta.

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2: 2:10.

0: 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Aê!
1: Leite Roma.
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3: 12h35.
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0: Munhoz e Mariano!
1: Bom demais, Thiago, meu irmão.
2: Joga a mãozinha pra cima, todo mundo assim, na palma da mão. Tchau, tchau, tchau. Quero ouvir o refrão, vai.
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0: nem ser.
1: De novo.
0: Que absurdo.
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2: Vai.
1: Obrigado, São Paulo.
3: Coisa linda.
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5: 3 e 7.

0: Obrigado,
1: gente. Beijo, obrigado.
0: Ê, Goiânia!
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1: 5 e 5.

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0: que dice.
1: Cinco e trinta e seis.

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2: Deus enviou. Bom dia, querido filho e filha. Deus enviou o seu filho amado, Jesus misericordioso. E é exatamente isso que vamos rezar hoje, nesse sábado. Em nome do Pai, do Filho, do Espírito Santo. Amém. Jesus misericordioso, eu confio e professo na tua misericórdia. E é movido por este desejo que apresento neste momento de oração minhas preces, súplicas, mas principalmente minha ação de graças. Graças recebidas, não por ser merecedor, pois tenho consciência que não sou digno, mas fruto de tua bondade e tua infinita misericórdia, Jesus. Louvado sejas por todas as bênçãos derramadas. Jesus, o dia começa. E entrego todo este dia pedindo a vossa misericórdia. Fortalece-me, ajude-me no discernimento. E mesmo nos momentos de dificuldades, que a vossa misericórdia seja maior que os problemas. Quero colocar, Senhor, este dia diante de teus olhos. Quero apresentar minhas queixas, dificuldades, sofrimentos, unindo-me a todas as pessoas que sofrem e que confiam no teu poder misericordioso. Jesus, movido pela misericórdia, acolheste as multidões. Tomado de compaixão, atendestes a todos e a cada um, libertando-os, curando-os. É por isso, Jesus, que coloco o dia de hoje, cada passo, cada decisão, cada agir, movido pela mesma compaixão, Senhor, atenda as minhas preces, escute os meus apelos. Jesus, acolhe de modo particular os doentes, os acamados, os que vão para a cirurgia, os que se recomendaram às orações. Misericórdia, Jesus, para com os desempregados. Misericórdia, Jesus, para os que estão em crise de matrimônio. Misericórdia, Jesus, para os que estão depressivos. Jesus, eu confio na vossa misericórdia. Pai nosso, que estais no céu, santificado seja o vosso nome, venha a nós o vosso reino, seja feita a vossa vontade, assim na terra como no céu. O pão nosso de cada dia nos dai hoje. Perdoai-nos nas nossas ofensas, assim como nós perdoamos a quem nos tem ofendido. E não nos deixeis cair em tentação, mas livrai-nos do mal. Amém. Jesus, eu confio na vossa misericórdia. Bom dia a todos.

0: Cowgirls e Cowboys. Tá começando por aqui mais uma super edição do Vibe Sertaneja, o programa 100% sertanejo pra você que gosta, pra galera do agro. Abrindo a porteira por aqui, Jogodói tá chegando com muita música boa pra você. Cheguei chegando, viu? Dá licença que eu cheguei com meu chapelão, minha fivela na cintura e minha botinha pans. Gil Godoy na área para mais uma super edição do Vibe Sertaneja. Esse programa é especial para você que curte um sertanejo raiz, sertanejo universitário, né? Aquele sertanejo clássico. Manda ver na sua mensagem, pedidomusical.com.br. Eu cheguei chegando para agitar o seu finalzaço de semana por aqui, Gil Godoy, a locutora mais maluquete do seu rádio. Aumenta bem esse volume que a gente começa com solzeira de primeira. Eduardo Costa, Cristal Quebrado, Vibe, começou!
1: Essa música não tem condição, velho. Eu nunca cantei, nunca toquei essa música, tem lógica?

0: assim demos o pontapé inicial aqui no Vibe Sertaneja, fechando com Fido Mijeca, Casal do Trecho. Fica aí que já eu tô de volta com muito mais som, foi só o começo.
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2: 6:18.6:18.

Maria completou 44 anos na última terça e aproveitou a data especial para sinalizar o retorno ao mundo da música. Durante a festa íntima com familiares e amigos, a cantora pegou o microfone para dar uma palhinha do próximo lançamento e refletiu sobre a nova fase profissional. A canção inédita escolhida por Simaria para entreter os convidados foi Problema. A música resgata o estilo sertanejo romântico com o qual a artista conquistou a fama ao lado da irmã Simone Mendes, na antiga dupla Simone e Simaria. Tava lindíssima, inclusive, viu? Em conversa com a Ken, a cantora falou sobre o momento atual da carreira e da vida pessoal. Chego aos 44 anos muito grata por tudo que vivi até aqui. Estou em uma fase de plenitude, com saúde, feliz comigo mesma e cercada de pessoas que amo. Tenho me preparado com muito carinho para os próximos passos da minha carreira. Estou animada com tudo que está por vir. Esse novo ciclo representa renovação, força e muitos sonhos ainda para realizar, disse ela, que estava belíssima de branco. O retorno da cantora ao sertanejo vem acontecendo de forma gradual nos últimos meses, com maiores aparições públicas e participações em shows. Vamos continuar acompanhando, né, gente? Simaria, em carreira solo, a gente acompanha que a gente gosta da coleguinha, né? Pois é, essa boa notícia aí para os fãs da cantora que completou 44 anos na última semana. Por aqui seguimos com Vibe Sertanejo, assim, 100% sertanejo pra você, meu querido. Gustavo Lima, Alana.

0: Você que tá comigo aí no Rio Grande do Sul, excelente inicinho de finalzaço de semana, encerrando super bem esse bloco com Yasmin Santos, Amor com Raiva. Amor é bom, mas com raiva não sei não, viu? Ah, tenho aqui minhas dúvidas.
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3: Bom dia, nossos ouvintes do Evangelho do dia. Hoje, dia 20, sábado. Mateus 6:24-34. O tema de hoje, a vida que temos, é o mais importante. O Senhor esteja convosco, Ele está no meio de nós. Proclamação do Evangelho de Jesus Cristo segundo Mateus. Glória a vós, Senhor. Capítulo 6:24-34. Naquele tempo disse Jesus aos seus discípulos: ninguém pode servir a dois senhores, pois odiará a um e amará outro, ou será fiel a um e desprezará o outro. Vós não podeis servir a Deus e ao dinheiro. Por isso eu vos digo: não vos preocupeis com a vossa vida, com o que havereis de comer ou de beber, nem com o vosso corpo, com o que havereis de vestir. Afinal, a vida não vale mais do que o alimento, e o corpo mais do que a roupa. Olhai os pássaros do céu, eles não semeiam, não colhem, nem ajuntam em armazéns. No entanto, vosso Pai que está no céu os alimenta. Vós não valeis mais do que outros pássaros. Que de vós pode prolongar? Quem de vós pode prolongar a duração da própria vida só pelo fato de se preocupar com isso? E por que ficais preocupados com a roupa? Olhai como crescem os lírios do campo, eles não trabalham nem fiam. Porém, eu vos digo, nem o rei Salomão, em toda a sua glória, jamais se vestiu como um deles. Ora, se Deus veste assim a erva do campo, que hoje existe, amanhã é queimada no forno, não fará ele muito mais por vós, gente de pouca fé? Portanto, não vos preocupeis dizendo: o que vamos comer? O que vamos beber? Como vamos nos vestir? Os pagãos é que se preocupam com essas coisas. Vosso Pai que está no céu sabe que precisai de tudo isso. Pelo contrário, buscai em primeiro lugar o reino de Deus e a sua justiça, todas estas coisas vós serão dadas por acréscimo. Portanto, não vos preocupeis com o dia de amanhã, pois o dia de amanhã terá suas preocupações.

0: encontra-se na vivência do amor a Deus, fazendo bem aos irmãos. Porque o mais importante nem sempre é o que agrada a todos, mas o que é verdadeiro, abençoado por Deus. Devemos usar sempre da sabedoria, do dom da sabedoria, onde o Espírito Santo nos ilumina para saber escolher o que é certo. Por isso, devemos seguir o exemplo dos que dão o melhor exemplo na vida, uma vida regrada no amor a Deus. Daí podemos dar exemplo de quem está vivendo ou ao menos buscando ser obediente a Deus e ao seu ensinamento diante do povo. Que Maria, Mãe de Deus, Senhora Nossa, interceda por nós no caminho que vai nos levando a uma pertença maior a Deus e à construção do reino de Deus. Tirando uma conclusão, ao contrário, a aquisição de muitos bens traz preocupações constantes em mantê-los, que de certa forma escraviza o homem rico. Já não lhe sobra tempo para a vida pessoal e com a família, prejudicando até a sua vivência comunitária, a dimensão religiosa, tudo fica meio comprometido. Tudo é vaidade, se não percebida pela busca da justiça e pela oração. Primeiro que venha isso, né? E depois a opção da caridade. Isso é a promoção de relações de partilha que gera fraternidade e convivência. Nesse aspecto, o necessário para a vida virá junto com a justiça praticada no mandamento do amor. Assim, se o casal, os pais, formarem uma árvore boa, os frutos, os filhos, serão igualmente bons, queridos e abençoados. Então, agradecer a Deus sempre pela vida, pelos bens, pela família, pela fé, a fé vivida, compartilhada, com compromisso com Deus, com a comunidade. Disso tudo retorna um tesouro no céu. Que assim seja. Tenham todos um dia abençoado por Deus. Amém.
1: 6:34.

Olha o cara sendo notícia aí de novo. Solteiro Gustavo Mioto abre o jogo sobre a vida amorosa. Quem mastiga de tudo está sempre mastigando. Credo, que fala horrível. Meu Deus, super vulgar. Gustavo Mioto, de 29 anos, deixou os fãs curiosos ao abrir o jogo sobre a vida amorosa durante entrevista ao portal Léo Dias. Solteiro, ex-namorado de Ana Castela, foi questionado se está aproveitando a nova fase e desconversou ao falar sobre quem estaria beijando. Tô aproveitando a vida. Beijando quem? Questiona o jornalista. Não posso falar. Escondi ela ali dentro do banheiro, brincou o sertanejo. Para completar a declaração sobre a vida de solteiro, Gustavo ressaltou: importante é beijar na boca. Quem mastiga de tudo, tá sempre mastigando. Mas os homens de hoje em dia estão com umas falas vulgares que eu vou te dizer, viu? Só ladeira abaixo, viu? Pronto, falei. Quem come de tudo não passa fome, certo ele, concordou o internauta. Na minha mente, eu mereço um homem assim, desejo um terceiro. Alguns comentários, claro, trazidos das redes sociais. Lembrando que essa semana, Gustavo Mioto, saiu uma notinha aí na internet quando ele se recusou a tirar uma foto ao lado de Ana Castela e disse que tem os motivos para manter distância. Ei, Gustavo Mioto, sendo assunto pesquisado no Google. Por aqui o Vibe continua assim, trazendo música boa pra você arrepiar seu fim de semana. Wesley Safadão, Batom na Camisa com Heitor Costa.

0: começo de semana, em especial pra você que tá pensando naquela carninha que você vai marinar no fim de semana. Que você já marinou ou que você vai marinar, né? Não vê a hora de sair do trampo e curtir o finalzaço de semana em volume máximo, só relaxando. Mas antes, tá conferindo aqui a melhor playlist sertaneja. Fiorella, faz um favorzão, faz? Continua aí que o vibe volta já.
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sendo assunto também essa semana, hein? Ex-affair de Ana Castela briga com um amigo que estaria se envolvendo com ela, sem vergonha. Ih, meu Deus do céu. Ana Castela, de 22 anos, está envolvida em uma nova polêmica após surgirem rumores de que ela está vivendo um romance com César Rincon, de 26. Mais um pra lista, né, Ana Castela? Vou te dizer, seu clubinho de bofe está demais, dona Ana. Os dois têm viajado juntos com frequência e essa semana o influenciador fez um post em conjunto com a cantora e escreveu na legenda: paz. Em meio aos rumores, Jonathan Coelho, amigo de Rincon e que viveu um affair com Ana, decidiu se manifestar. A confusão começou porque há alguns dias Jonathan usou as redes sociais para afirmar que Ana e o então amigo estavam sim juntos. Vamos ao que interessa? Vocês me perguntam todo santo dia e alguém tem que falar. Jonathan e o Rincon e Ana Castela? Você não tem nada para contar pra gente? Iniciou ele reproduzindo as mensagens que teria recebido dos seguidores. E, gente, pelo amor de Deus, até então ele estava levando a situação na brincadeira. Eu, acostumado a sempre trazer fofoca aqui pra vocês, principalmente quando é relacionada à vida do meu amigo Rincon. Sim, Rincon e Ana Flávia estão de tirico-tico. Fontes, eu sei e estou confirmando. Hora ou outra vocês iam ficar sabendo, então melhor vocês saberem da minha boca. Ele também disse que não ficou com raiva do amigo por se envolver com sua ex-affair. É sobre aprender a aplaudir a vez do próximo. Credo, gente, que horror, que frase pesada, sabe? Bem vulgar. É sobre aprender a aplaudir a vez do outro. Eu tive a minha vez, agora é a vez do outro, depois é a vez do outro, depois é a vez do outro, porque a fila de Ana Castela tá enorme, cada hora ela chama uma senha. Cai entre nós, parece que é isso, né? Tive meu momento e agora é o dele. Entende? Olha que horror. Tive meu momento, agora é o dele, cada hora é um. Tipo isso, sabe? Vou ficar com raiva do meu amigo porque sei que ele está vivendo algo legal com uma pessoa muito boa, maravilhosa e bacana. Não é assim que funciona. Ai, gente, pelo amor de Deus, eu sei que a Ana Castela tem que aproveitar a vida, ela é solteira, é novinha, mas tá demais, dona Ana. Toma cuidado, né? Sapinho, entre outras coisas, tem que se cuidar, gata. Enfim, vamos continuar acompanhando, né, gente? Porque eu vou te dizer, eu falei isso aqui na Semana dos Namorados, enquanto você tava aí, né, amiga sua louca, sozinha, solteira, sem ninguém, no caritó, porque tem um dedo podre, Ana Castela tá colecionando bofes em sua mala. E tá mesmo, tá? Que tá demais, não espera nem um assento esfriar, credo. Credo! Ou então eu tô muito careta, gente. Tô vivendo no século errado. Eu acho que eu devia estar em outro século, lá no século XIX. Pronto, falei, mas acho que tá demais, gente. Acho que tá exagerado, sabe? Vamos de música, né? Porque a minha língua não tá cabendo na boca, vai acabar dando ruim pra jogodói. Luan Pereira, o gigante do sertanejo, tá chegando por aqui.

0: fechando a última porteira, metendo o cadeado. César Menotti e Fabiano, fica comigo, com participação de Edson e Hudson. Não fique, porque eu tô indo embora. Bom finalzaço de semana pra geral, viu? Juízo, se hidrate, se cuide, se aqueça. Até o próximo Vibe, Cowboy e Cowgirl. Aquele beijo instalado, tchau.
1: Sete e três.
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1: Era. 74.
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0: Muito bom dia pra você, seja muito bem-vindo, seja muito bem-vinda sempre. Claro, aqui na ZYD 735, operando em 104,5 9 FM, a mais ouvida, a mais curtida, a mais potente do Planalto Norte Catarinense e Sul do Paraná. Manhã de sabadão, dia 20 de junho, ano 2026, onde os nossos termômetros marcam nesse momento, aqui no Castelinho da Comunicação, 12 graus aí de temperatura, 95% umidade relativa do ar, ventos de 6 km por hora, sabadão que ainda deve ser chuvoso. Hoje, dia internacional aí do surf, dia também do vigilante, dia do revendedor, dia mundial do refugiado. Tá liberadaço aí o WhatsApp da Nova pra você participar com a gente no 36423955. Também o nosso portal, né? redenova.fm.br. 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Você que tá aí se preparando para mais um dia do trampo, não perca a hora, 7 horas e 9 minutinhos. Você, finalzão de semana, que tá tendo o privilégio de estar com a sua família. Que bacana, que legal, curta realmente o momento. Você que tá se despedindo aí do trabalho, tá indo descansar, bom descanso. Você que já tá cortando o tapetão preto aí no som da Nova, em 104,5, que Deus abençoe a sua viagem, né? Abençoe a ida, abençoe a volta, que possa chegar no destino com tranquilidade. E que realmente seja um final de semana abençoado, maravilhoso para todos nós. Depois de uma vitória da seleção do Brasil ontem sobre o Haiti 3-0. Tá bom, né? Tá bom. No finalzinho ali levou uma pressãozinha da seleção do Haiti, Jesus amado. Mas importante é os 3 pontos e o Brasil continua firme aí na Copa do Mundo 2026. 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Valendo pizza, vamos juntos, vamos nessa no sabadão.
1: 7:11.
0: Edson Hudson na Nova. Pra começar com os dois pés no peito já aí, ó. Venha, sabadão, venha, sabadão, venha.

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1: 7:19.
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2: É o Momento Sertanejo com Jade Jackson, Planos Impossíveis. Momento Sertanejo vai rapidinho pro intervalo às 7:19. Daqui a pouquinho tem mais.
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1: 7:20.
2: João Luiz Correia, Grupo Camperino.
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2: 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Vamos lá, amanhã de sabadão, 7 horas e 27 minutinhos, o WhatsApp da Nova, no 36423955. 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A Rosicler Munhoz já está com a gente aí no Som da Nova pela manhã, né, Rosicler? Bom sabadão. A Vaneuza Neuceia Pinto tá ligada com a gente aí também, né, Vaneuza? Bom sabadão, obrigado pela companhia também. Alida Figueiredo por aqui confirmando a sua sintonia em 104,5, tudo de bom. Cleonice de Oliveira Alves, também com a gente aí no Som da Nova. Área VIP, tamo junto, Tiagão, Flávio Schwentner, sempre ligado nela. Tudo é bom, Piazinho, bom sabadão, bom final de semana. Andréia Veridiane Cus com a gente aí também, né, Andréia? Sabadão, obrigado pela sintonia também, aqui no Som da Mais Que Poderosa. Bom dia, Tiagão, passando para confirmar a audiência, o Rony, abraço para os meus meninos Arthur e o Davi, um abraço também para os amigos aí da JM Parabrisa. Tamo junto, Rony. Tudo é bom, Piazinho, bom sabadão. Trabalhando desde as 5, ligadinha na Nova todo dia. Facção da Yuli, beijo pra vocês aí também, tá bom? Bom trabalho pra todas as profissionais da costura. Um beijo pra vocês.

0: Bom dia, Thiago Escrença, que é o Aristeu Veiga. Manda um alô pra tudo do Novo, quem está na escuta, pra todos meus colegas.
1: Abençoado.
0: Pra vocês aí, um bom trabalho. Que Deus abençoe o dia de vocês, queridão. O sábado. Que Deus dê muita saúde, tudo de bom pra todos vocês aí da rádio. Pra você e a tua família, que Pai do Céu derrama muitas bênçãos. Que Deus abençoe vocês.
1: Amém.
0: Um grande abraço, tchau.
1: Grande senhor Aristeu Veiga, nosso ouvinte assíduo aí, né, senhor Aristeu? Até a chuva fica mais molhada com a presença do senhor Aristeu aqui na rádio, né, senhor Aristeu? Tudo é bom, bom final de semana, meu amigo. Maurício Wiesentainer, bom dia, Thiago, ótimo e abençoado sabadão a todos, abração, obrigado, queridão. Um abração para vocês aí também, sejam bem-vindos aí no Som da Nova. Bom dia, tudo bem? Ótimo final de semana para vocês, sua família e todos que estão ouvindo essa rádio maravilhosa. Estralando aqui no Faxinal, tudo bem, Rô? Beijo carinhoso para você, minha amiga. Obrigado pela sintonia aqui também. Bom, a Ângela Reichard, confirmando sintonia na melhor de toda. 10 às 5 da manhã, beijo, tudo de bom. Obrigado, Ângela, beijo para vocês aí também. Sejam bem-vindos e bem-vindas aqui na Nova. Bom, Elisiane Gabardo, Elisiane, nossa ouvinte das antigas aí também. Tá ligadona com a gente aí no sabadão, né? Bom final de semana, obrigado pela sintonia, tá participando aqui também, tá bom? Tudo de bom. Bom dia, Thiago. Quero participar do sorteio aí da Dani Pizza Burger. Abração aí da Cíntia Câmes. Obrigado, Cíntia. Os amigos da Vila Nova também estão ligados com a gente aí no Som da Nova. Obrigado pela companhia. Tá bom? Leila Tertuliano, sempre com a gente também. Oi, Ana. Beijo, minha queridona. Bom sabadão aí pra nós. Obrigado pela sintonia aí, tá bom? Obrigado por estar com a gente também.

Tem de sorteio hoje. Independente do que tiver, eu quero. É o Josiel, é? Você vai ganhar. Sabe o que você vai ganhar? Você vai ganhar esse aqui, ó. Pra você. Ah, rapaz, pare. Manda abraço pra nós aqui em Itaiópolis, Tiagão. Estamos ouvindo aí o seu programa. Adoramos você. Beijos da Ruby. Também conhecida como Capital e Polacolândia. Claro, o pessoal de Itaiópolis aí, um abraço pra vocês, tá bom? Tiagão, abençoado sábado a todos. O Marco Aurélio, o Marcão. Pessoal da Restinga e família Câmeres. Estão ligados com a gente aí também, 104,5. Tudo de bom. Obrigado pela sintonia também aí, tá bom? Tamo junto!

0: Tá se cuidando, Nutinho? O senhor não tá se cuidando, né?
1: Bom dia. Estamos na escuta da nova, Tiacão. Como a gente vai trazer a primeira dama? Trabalho.
0: É.
1: Foi de uma semana corrida pra lá e pra cá.
0: Credo.
1: Graças ao bom Deus que veio uma chuvinha também pra dar uma refrescada, uma chuvinha com tranquilidade. Deixando um abraço aí pra você, pro Rude.
0: Ó, o Rude, tá aí, ó.
1: Cuida bem desse Rude aí, não deixa ele aprontar.
0: Tá aí o Rude.
1: Beleza?
0: Eu.
1: E que nem diz o velho ditado, né, Tiagão? Com esse frio e chuva, eu já posso te dizer: se cuida, menino! Se cuida bastante!
0: Você não tá se cuidando.
1: Você não tá se cuidando, Thiago. Se cuida, menino! Até mais!
0: Valeu, do tio!
1: Um abraço pra você, do Rude. Daquele jeito que vocês sabem como que é.
0: Esse Niltinho é uma figura, né? Niltinho de Souza Luz é nosso ouvinte da antiga, né, Niltinho? Bom final de semana aí pra você, meu queridão. Bom? Tamo junto. Bom dia, Tiagão. Tudo dentro, piá velho. Sai fora. Tamo na escuta por cá, fazendo eco nas barrocas aí da Vila Nova. Esperando o Vadico fazer um chimarrão. A minha acordou agora. Chega fedendo, invadiu, rapaz. E o Brasil se aproveitou, abusou, humilhou o Haiti. Quero ver pra frente agora, né? Dá um tapaça gurizada no grupo GPS e um baita abraço pra vocês, a rádio aí também. Valeu, de menor, tamo junto. Abraço pra você e pro velho Vardico. Aquilo catingando de preguiça aí no sabadão, né? Aquilo fica perto dele, a gente consegue sentir o cheiro da preguiça. Por de Deus. Tudo é bom, Piazara, tamo junto. Fernando e Sorocaba, João Neto e Frederico da Nova.
2: Claro que tem, né?
0: Às 7h36 da manhã, nós já estamos bem loucos na cabeça. Mais uma na mesa 8 aqui. Caio.

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1: Momento Sertanejo com Fernando e Sorocaba, Joneto e Frederico, delegada. 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Daqui a pouquinho tem mais.
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4: 7:40.
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1: 7:49.
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2: Momento Sertanejo com Di Paulo e Paulino. Se eu não tivesse ido. 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Daqui a pouquinho tem mais aqui na Nova.
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2: Vamos embora, mãozinha pra cima, assim, horizontina.
1: Aí sim.
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1: Whats da Nova no 3642-3955. 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Bom dia, caríssimo. Tamo aí ligado na melhora. Ótimo final de semana pra todos. Quem que é aqui? Acho que é o Valdecir, se não me engano. Ai. Bom dia, Tiagão. Ótimo sábado a todos. Cíntia de Matinho, sempre ligada na melhor rádio. Valeu, Cíntia. Seja sempre bem-vinda aqui com a gente no Som da Nova, tá bom? Bacana ter você com a gente aqui na 104,5. Tudo de bom. Sandy Kickler. É, Luz da Misericórdia. Que é isso, querida? Quero participar do sorteio da Luz da Misericórdia. Tá na rádio certa, filha? Oi, Roseli, tudo bem? Tá ligada com a gente aí também no Som da Nova? Obrigado pela sintonia aí, tá bom? Vanessinha Ruel, mano, tá com a gente aí também, bom sabadão. Bom. Que é aqui a pergunta do Demenor?
2: Tá bêbado já ou não?
1: Acho que tô meio... Acho que eu tô meio... com odor etílico de ontem ainda, sabe? Sabe, Demenor?
2: Tá bêbado já ou não?
1: Ah, pare. 7h58 da manhã, o que você acha?
2: Tá bêbado já ou não?
1: Ê, rapaz! Pare, rapaz! É o serzinho ideal que não honra o chão da vida. Olha, Bonifácio, bom dia, Thiago. Abraço pra todos aí da rádio. Valeu, seja bem-vinda. A Rosa Teclac, também aí com a gente, né, Rosa? Obrigado pela sintonia. Seja bem-vinda também aí no Som da Nova. Bom? Pergunta que não quer calar.
2: Tá bêbado já ou não?
1: Não, que é isso? Pare.
3: E agora vamos cantar junto comigo.
1: Tô achando que eu sou o quê, rapaz? Bom dia, tudo bem? Quero ganhar a pizza. A Rosemary Schmidt Liviera, do Jardim América. Seja bem-vinda, Rosemary. Irineu Fedenk Barber, bom dia, Tiagão. Confirmando a audiência na dona do primeiro lugar. Nova. Tamo junto ainda, velho. Abraço. Esse é parceiro, velho, amigo Irineu. Tamo junto.
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1: 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Daqui a pouquinho tem Sábado Total aqui na Nova.
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2: 8:06.
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0: Opa! Tamo na área! Desde as 7 horas da manhã aqui em 104,5, bom demais. Ter a sua companhia, seja muito bem-vindo, seja muito bem-vindo. Amanhã de sabadão, dia 20 de junho, ano 2026. 12 graus, marcando os termômetros aqui no Castelinho da Comunicação. Hoje, dia internacional do surf, dia também do vigilante. Para você, vigilante, um grande abraço. Dia do revendedor hoje também e dia mundial do refugiado. Venha participar aí com a gente, acesse lá o nosso site redenova.fm.br. Baixe também aí o nosso aplicativo, o nosso app, aí na sua Play Store Rede Nova de Comunicação. E venha se deliciar com as nossas emissoras. Também o nosso WhatsApp para você participar no 3642-3955. Esse é o WhatsApp da Nova. Para você interagir, para você abrilhantar aqui a nossa programação na manhã desse sabadão. Você que está tomando cafezão aí com sua família, chimarrando, tá na boa, tá legal. Tendo o privilégio de estar com sua família no final de semana. Que bacana, que legal, né? Você que tá aí no trampo também, tá se preparando, já tá deslocando aí pro trabalho. Grande abraço, bom sabadão, bom trabalho para você. Bom dia 20 de junho. Você que tá viajando aí também, boa viagem. Deus abençoe a ida e Deus abençoe a volta. 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Uma rádio referência para todo o Planalto Norte Catarinense, para todo o sul do Paraná. Ela que toca toda a nossa região. Iniciando aqui na Nova, o Sábado Total, que tem oferecimento, sabe de quem? Tem oferecimento da sua empresa. 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
0: 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Botecoterapia.

0: Hugo e Guilherme da Nova Mágica. Daqui a pouquinho tem mais um Sábado Total.
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0: 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Sabro Total vai rapidinho pro intervalo, já já tem mais.
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0: Leonardo no som da nova no Sábado Total, liga lá em casa. Mas não a cobrar, né? Não a cobrar, pelo amor de Deus.
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0: Volto já.
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1: 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Vamos nessa, sua participação aqui no WhatsApp da Nova, no 3642-3955. Você participando com a gente na manhã desse sabadão, uma garoinha lá fora, aqui no Castelinho da Comunicação, a gente vai junto com você até o meio-dia.
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1: Credo. 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Tá a fim de participar aí? Conheceu o famoso salva-bordas? Pense num trem bom. Palavra área VIP e a sua mensagem pro WhatsApp da Nova no 3642-3955. Estou esperando por você aqui na Nova. Bom dia, Thiago. Eu e meu esposo Casca estamos curtindo a melhor rádio. Um abençoado sábado a todos. Obrigado, Sandra. Um abraço pra vocês, pro Casca aí também, tá bom? Bom finalzão de semana. Deus abençoe, tudo de bom. Tudo de bom. Bom dia, ótimo sábado a todos. Coloca no sorteio a Jéssica de Araújo Roslindo. Valeu, tudo de bom pra vocês. Bom dia, Thiago. Ótimo sábado pra você e todos os ouvintes. Hoje uma folguinha. Vai ser um entrever aqui em casa pra galera no final do dia. Ô, Vivi, me convide? Um abraço carinhoso pra vocês aí, tá bom, minha amiga? Tudo de bom. Como diz a vó Nira, né, vó? Aproveitem. Aproveitem, a vó. Andréia, chamar o Air Franco sempre com a gente aqui no Som da Nova. Seja sempre muito bem-vinda, tá bom? Bom sabadão. Bom dia, Thiago. Desejar um ótimo, abençoado sabadão a todos. A Sônia Faustino, do Jardim América. É no Jardim América 10, rádio ligado 11. Fortíssima audiência na Nova, no nosso querido bairro Jardim América. Bom! Bom dia, Thiago, pessoal do programa Área VIP. Parabéns aí pro meu caçula, Kael, que hoje completa 7 aninhos. Que Deus abençoe e guarde sempre, viu? Um ótimo final de semana, sempre na melhor com o melhor locutor. É Jucimara Condlache. Ô, Jucimara, um abraço pra você. Parabéns pro Kael, né, Kael? 7 aninhos hoje, garoto. Felicidades, muitos anos de vida. Que Deus te abençoe, te ilumine e te proteja aí. Tá bom, Piazinho? Tudo de bom. Tudo de bom. Abraço também de toda a turma aqui da Nova pra você. Tá bom, garotinho? Câmbio.
3: Fala, Thiagão, seu cozido.
1: É.
3: Bora que bora. Estamos saindo aí do São Bento, agora em busca do Polacolândia de novo lá,
1: Curitiba. Capital do pirogue.
3: A terra dos pirogue, que nem diz você ali.
1: É.
3: Já deu um tapa no pirogue que puxa a ração com nós ali. Acho que não é o mesmo pirogue que você conhece, esse é o outro ali.
1: Ah,
3: puxa a ração com nós lá. Hoje tá em casa de boa, hoje o parceiro dele tá trabalhando ali, ele tá em casa.
1: Vai batata.
3: Já deu um tapa nele lá e pra ele se despertar e levantar. Trabalhar. Já dá um buzinado pra pesar da ração no grupo GPS. Positiva?
1: E os meninos.
3: E vamos
1: do
3: que
1: sul.
3: Vamos.
1: Meninos.
3: Não dá
1: sul.
3: Pra afrouxar os garrão, que nem diz. Vamos lá carregar mais um chiclete pras galinhas mascar aí.
1: Vamos.
3: Se tiver algum sorteio, já põe meu nome, Thiagão.
1: Valeu.
3: E se não gostou, me procure também.
1: Valeu, Thiaguinho. Lá em São Bento, agora partiu Itaiópolis. Entregar o chiclete das galinhas. E claro que a junto com a piazada aí, né? Um abraço, Thiaguinho. Boa viagem, Deus abençoe. Como diz o Nirtinho, vai degavar aí, tá bom, Pia Véia? Degavar. Bom dia, Thiago, tudo bem? Rafael Carlos Chobão, ele pôr no sorteio. Claro, filho, tá participando aí, tudo é bom.
4: Bom dia, meu amigo Thiagão, aqui é o Miga, tamo na escuta.
1: Ô, meu zagueiro.
4: E me põe nesse sorteio dessa pizza burger.
1: Ah, isso é
4: vai
1: bom.
4: Vai que eu ganhei com esse sabadão aí, pra comer bem acompanhadinho uma pizza. Não tem coisa melhor, né?
1: Friozinho.
4: Abraço, meu irmão.
1: Chuva.
4: E um abraço lá pros Galácticos da quarta-feira e um abraço especial pra você.
1: Valeu, Miga, meu zagueiro, parceirão, velho aí. Sempre ligadão. Tá participando aí, tá bom, Pia? Bom final de semana. Quarta-feira passada, empurraram o boné, né? Ah. Maria Joseli Lívio Chafacheque, com a gente também aí no Som da Nova, tudo de bom. Seja bem-vinda também, tá bom? É, bom dia, Thiago. Hoje eu e meu marido Osmar estamos curtindo a melhor. Opa, o que foi aqui? É, quase caíram dentro do estúdio aqui, já já eu vou contar. Ô, Adriana, um abraço pra você e pro meu amigo Osmar também, tá bom? Osmar bem louco na Ox ontem, né, Osmar? Tá com a agasalho da seleção brasileira, bicho. É, ai. Gente, boa demais. Bom final de semana pra vocês aí, bom? A Roseli Eufrásio Batista da Costa também tá ligada aqui na programação da Nova. Ó, Vivi, serão bem-vindos, Thiago. Venha, Caísa. Ô, Vivi. Ai, estou com a melhor vontade de comer entreveira agora. Não sei não, se não vou dar uma de cara de pau, vou lá na casa da Vivi depois. Alô, seu Antônio Borba, tá ligadão com a gente também, né, seu Antônio? Abraço pro senhor. A Liliane Soares, por aqui com a gente também. Oi, Oneli Richter, tudo bem, querida? Camille Slompeski Kalinowski, com a gente também aí no Som da Nova, tudo de bom. Bom dia, Thiago, aqui é Ana Flávia Cidral. Quero comemorar os 3-0 do Brasil ontem. Beijo pra minha avó Marlene, que te escuta todo dia também. Valeu. Beijo, Ana Lívia Cidral. Beijo pra vovó aí também. Tá bom, dona Marlene? Quer ganhar pizza pra comemorar a vitória do Brasil ontem, né? 3-0 na seleção do Haiti, Brasil. Não vá falar palavrão, piada chácara.
5: Bom dia, Thiago. Invista essa vez. Faz eu ganhar essa pizza aí, cara. Senão vou lá. Vai ter que ir na pancada, seu bêbado nojento. Me defamando aí. Eu tava bêbado. Tinha tomado um meio litro de vodka.
1: Ai, ai, esse piada chácara é uma linda viva.
6: Fala, meu amigo Thiagão. Beleza, bicho, velho?
1: Vamos, tranquilo? Zé.
6: Tranquilo? Tamo aí. O que liga é o Sardino Canivete, não tem o que fazer, né?
1: Uhum.
6: E cacete.
1: Tamo.
6: Com o tempo feio, não temos medo.
1: Não temos, né?
6: Acender a fogueira de noite lá. Uhum. Manda um abraço pra nós, meus dois piados, o Lourenço e o Braz, junto com a minha esposa, Thaís. Hein? Beleza, Chiru, velho? Capricho, bem no tipo, hein? Abraço. Não vá se embriagar, fim de semana aí, ô louco, velho.
1: Ai, ai, hoje... Valeu, Zé, dos amigos, um abraço pra família, pessoal da Elotura aí, que liga o Saltino Ganivete, que nem diz ele. Não frouxemos pra tempo feio, acendei a fogueirona aí, grito. Pela manhã, ao abrir a geladeira, ela me olhava, eu olhava pra ela, ela me olhava, olhava pra ela. Quase, Zé, quase. Bom dia, estamos aqui no Rancho 3F, no Chimarrão. Sabadão é de chuva, mais uma vez, dia de conversa fiada e pouco serviço. Felipe, Adriana, Matheus, Martim e Márcia. Ô, Felipão, abraço pra vocês aí. Agradecer a presença do Felipe e da família, né? Estava com a gente aí no sábado passado, lá na 16ª Feijoada dos Anjos. É, pude conhecer, né, o Felipe, a família, seu pai, a sua mãe, gente maravilhosa. Que sempre acompanham aí também o nosso trabalho. Pensa numa família alta astral, né? É, ao sair ali do sorteio, da entrega do cheque, já se encontramos ao ladinho com eles no palco ali. Pense num pessoal gente boa aí. Um abraço carinhoso pra vocês. Obrigado sempre pela companhia também em acompanhar o nosso trabalho aqui na Nova. Tá bom, povo? Bom dia, Thiago Júnior, Supermercado Barcelona da Lapa. Chuva na Lapa e nós ligados na... Valeu, Júnior. Um abraço pra vocês aí do Supermercado Barcelona. Pessoal em som, entre lá na Lapa aí, no Som da Nova. Sejam bem-vindos também, tá bom? Maria Marilene de Andrade, sempre com a gente também no Som da Nova. Obrigado pela sintonia também. Oi, Thiago, tudo bem com você? Aqui é a Bianca. Desejo um ótimo dia pra você e todos da rádio aí. Dizer que estou ligadinha na Nova. Valeu, Bianca Taborda. Tá participando com a gente também do sorteio aí, tá bom? O Anderson Amil Tubrich de São Lourenço. Tá participando também. Bom dia, meu garoto. Pedro Meira, também ligadão aí no som bacana da Nova. Obrigado pela sintonia também, tá bom?
7: Bom dia, Tiago. Tudo bem? Tudo passando bem. Aqui para desejar um sábado maravilhoso aí para todos que estão na escuta aí da Nova Era. E um abraço aí para você. Obrigado. E me coloca aí no sorteio aí da Dani Pizza Burger, tá bom?
1: Claro.
7: Um abraço, Tiago.
1: Obrigado, um abraço para vocês aí também, né? Ela tá mandando beijo pra Jade, Gabriela e Castiel, os netos, olha, que bacana. Um abraço carinhoso pra família aí, tá bom? Bom dia, povo dessa rádio maravilhosa de Rio Mafra. Aqui é a Janete Carvalho da Silva, curtindo a rádio nesse dia chuvoso. Tá participando aí, tá bom, Janete? Seja bem-vinda também aqui no Som da Nova. Dá tempo de mais uma rapidinho?
8: Bom dia, Tiagão. Fala pra nós no sorteio aí. É o João Vitor. Positivo?
1: Positivo.
8: Bora acelerar mais um pouco.
1: Ah, não entendi aqui a mensagem dele. Pra mim tá meio baixinho.
8: Bom dia, Tiagão. Fala pra nós no sorteio aí. É o João Vitor. Positivo?
1: Positivo.
8: Bora acelerar mais um pouco.
1: Vamos. Bora. Bom final de semana, Piazinho.
9: Bom dia, Tiagão. Área VIP.
1: Nós.
9: Ariildo aqui da Vila Ivete, Tiagão. Manda um abraço pra nós aqui. Hoje tá por casa, eu e minha esposa Marli. Tiagão, um abraço aí pra vocês, pra todo mundo que tá na escuta da Nova. Tiagão, fui. Cê vemos por aí, meus jovens. Manda abraço pros Gomes lá do Jardim América. Um abraço pra nós aqui da Vila Ivete, Tiagão. Fui.
1: Valeu, Ariildo.
9: Nova.
1: Gostei dele, né? Mas, ó. Tudo bom, Piazinho?
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1: Jorge Matheus da Nova. Deixa que chova. Deixa que chova que dinheiro no banco não molha. Quando você tem, né? Que não é o meu caso. Não é o meu caso, rapaz.

0: toca o que você gosta, Jorge Mateus, pode chorar. Sábado Total que volta no sábado que vem, a partir das 8 horas da manhã, aqui da Nova. Daqui a pouquinho tem mais o bloco do Área VIP, 104,5. 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Volto já.
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0: Muito bem, agora são 9:09. 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
4: 9:11.
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4: 9:16.
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0: Muito bem, vamos juntos, vamos nessa. Bom demais ter a sua companhia na manhã desse sabadão, dia 20 de junho, ano 2026. Termômetros marcando nesse momento aqui no luxuoso Castelinho da Comunicação, 12 graus de temperatura, 95% umidade relativa do ar, ventos de 6 km por hora. Chuva nesse sabadão, chove aqui na mola propulsante do Planalto Norte Catarinense. Hoje, dia internacional do surf e também dia do vigilante. Para você, vigilante, um abraço, parabéns pelo teu dia. Hoje também dia do revendedor e dia mundial do refugiado. Programa na VIP da Nova e mais um bloco de programação. 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Tá liberadaço aí o WhatsApp da Nova, vá participando com a gente no 3642-3955. Lembrando que hoje valendo uma pizza da Dani Pizza Burger, que tá com novidade do Salva Bordas. Pense num trempão. Tá a fim de ganhar uma pizza nesse sabadão, chuvoso, friozinho, é bom demais, né, gente? Então faz o seguinte, palavra área VIP é a palavra-chave e a sua participação pro WhatsApp da Nova no 36423955. Estou esperando por você, vamos nessa, povo!
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0: aí a chuva dá uma apertada agora na mola propulsante aí do Planalto Norte Catarinense. 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Volto já.
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0: 2026, 40 anos no ar, de muito som, de muita emoção. 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Eu volto já, rapidinho.
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9: 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Palavra Área VIP e a sua participação pro WhatsApp da Nova no 3642-3955. 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Bom dia, Thiago. Chuva de bênçãos para hoje. Quero participar do sorteio a Carmen Lúcia Vizentainer de Rio Negro. Tudo bem, Carmen? Seja bem-vinda aqui no Som da Nova. Obrigado pela sua participação, hein? Tá bom? Tudo de bom. A Leoni Vichinhasque da Vila Ivete participando com a gente aí também nesse sabadão. A Marli Silva também por aqui, né, Marli? Obrigado pela sintonia também, tá bom? Ótimo sábado para você e toda a equipe da melhor. Amigo Thiago, eu e o Pedrinho na escuta aqui, Everton Ricardo de Oliveira, bom dia, velho. Um abraço pra você e pro Pedrinho aí também, bom finalzão de semana, tá bom, tio velho? Solange Bernadette Domingues, também com a gente aí no som bacana e poderoso da Nova, na manhã de sabadão, tudo de bom. Oi, Franciele, tá com a gente aí também, família Luiz, né? Pessoal sempre ligado aí no som da Nova, bom final de semana pra vocês. Cláudia Xavier de Moraes aí com a gente também, obrigado pela sintonia. É, o nosso amigo Beto aí dos Serviços Automotivos do B, sempre com a gente aí também, né? Como diz ele, ligado na melhor do... Valeu, Piazinho, tô de bom. Oi. Marli Teodoro, bom dia, tá ligadona aí no Som da Nova também. É, o tio Cid, abraço, bom final de semana. Como é que tá, tio Cid? Tá ligadão com a gente aí também no Som da Nova. Obrigado pela sintonia. Terezinha Leffel, por aqui também, confirmando aí a sua sintonia. Yasmin da Cruz, com a gente aí também no Som da Nova. Sami Becker da Cruz, com a gente aí também, né? Confirmando aí a sintonia, tudo de bom. Bom dia, Tiagão, bom final de semana, mesmo com frio e chuva. Põe o grito na torcida e largue um tiro de 12, Piarreio. Que ontem ganharam e agora estão todos loucos que o Hexa vem, né? O Cláudio Passos da Vila Ivete, sargento da PM, que ontem teve aí. Ô, sargento, sargento Passos, gente boa demais. O sargento, brinquei com ele ontem, né? Ele veio cumprimentar a gente aqui do Estúdio da Nova, que tem um programa ali na Rádio São José, né? Plantão 190. E falei pro sargento, poxa... Você que fica mandando lá foto de carne, assando e uns beliscos e tudo mais. Ele é, eu mando, mas eu ainda te convido, né? Um abraço, sargento. Obrigado pela sintonia aí do Som da Nova. Figuraça. Tamo junto aí, bom final de semana. Um abraço aí também pra todo o pessoal da Polícia Militar de Mafra, de Rio Negro, né? Pessoal da Segurança Pública. Abração pra todos vocês e bom trabalho, Deus abençoe sempre, tá bom, gurizada? Bom dia, Thiago, aqui é a esposa do Arilda Marli, abraço pra nós aí, tá bom? Pra vocês aí da Nova, pra quem tá na escuta, valeu, Marli, abraço carinhoso pra vocês aí, bom sabadão. Fala, Thiagão, aumentando a audiência, eu sempre ouvi o Luiz Roberto. Thiagão, tem coisas na vida que não fazem sentido, já pensou? A nutricionista chega e me diz: beba cerveja só em dias especiais. Aí vem a psicóloga e diz: faça que todos os seus dias sejam especiais. Dá pra entender? Forte abraço e um credo pra você. Pois é, rapaz. O que, que nós vamos falar, né, nosso sempre ouvinte Luiz Roberto? Falar, rapaz. Pelo jeito ali, pelo dia ser especial, tem que ter arco. Fala, arco. Ai, ai, ai.
0: Bom dia, Rádio Nova FM. Aqui é a Vitória, diretamente do bairro Quilômetro 9. A pedido meu, queria que vocês tocassem uma música. Horizonte Azul, de Leandro Leonardo.
9: Olha que pedido, hein, Vitória. Obrigado pela sintonia aqui no Som da Nova. Essa vai tocar daqui a pouquinho aí, 104,5, tá bom? Música bonita. Ah. Fale, filho.
10: Olha, Vipe, bom dia, Tiagão. Yuri Daniel de Andrade. Ah. Viu? Hoje só chove aqui e aí pinga pra você ou chove. Mandei um abraço pra todos
9: que os pinga.
10: Ouvintes. E me manda essa pizza aí pra de noite.
9: É.
10: Pra não precisar fazer janta. Tchau, obrigado.
9: Tchau, obrigado. Que nem de chuva lá fora e pinga aqui dentro, né, filho? Um abração aí, tudo de bom. Thalita Vanderbrook com a gente também. Bom final de semana. Obrigado pela sintonia sempre aqui do Som da Nova.
11: Bom dia, Thiagão. Vamos que vamos aí, firme nas entregas.
9: É.
11: Todo mundo fala aí, sextou, né? Nós aqui dizemos sábado.
9: Sábado.
11: Daí a gente trabalha com energia só, e depois do almoço, aquela cervejinha na goela, né?
9: Ah, justo.
11: Pois é, manda um abraço para as meninas da loja, para a Angelita, para a Maria.
9: É.
11: Meu parceiro aí, copiloto Gabriel.
9: É.
11: Aquele tapinha dele de sempre, né?
9: Claro, é. Precisa, e né?
11: Vamos nas entregas firme aí, com chuva, sem chuva. Não é. Tem tempo ruim pra nós, não.
9: É.
11: E aquele dia lá no cachorro, lá era. Nós estávamos no. Vamos entregar um armário lá no canil mesmo. Tava é. Cheio de cachorro.
9: Meu Deus!
11: Estando, cala a boca! Valeu, Thiagão. Foi nada pra você aí. Um abraço, Léo Bueno.
9: Ô, Léo, abraço, meu querido. A última mensagem que ele mandou pra nós na rádio, falei pra ele, mas meu Deus, homem, onde você tá? Uma latição de cachorro, até o Billy, né, Billy? Até o Billy ficou meio descontrolado, né, Billy? Então, disse que foi fazer uma entrega no canil. Tá explicado, então, né? Explicado. Prazer, ali, Shlukbi, tá com a gente aí também, manda abraço pra família da Vila Roots. Claro, um abraço pra vocês aí, tudo de bom. Tiagão, deixa que chova, dinheiro do banco não molha. Coloca o áudio da moça, aquela voz que leva os pila pra nós aí. Possível música perigosa e linda. Oi, Limar, braço, pia velho. Daqui a pouquinho nós vamos achar aquele áudio, que nem diz aquele áudio maroto, aqui no Som da Nova aí. Tá bom, pia velho? Tudo bom? É nóis.
12: Oi, Tiagão.
9: Oi.
12: Aqui é Maria Clara. Eu quero mandar um abraço pra todo mundo que tá na nova.
9: Ô, Maria Clara, filha do Coelho. Beijo carinhoso pra você, tá bom, meu amor? Seja bem-vindo aqui na nova sempre. Daqui a pouquinho nós vamos fazer uma promoção relâmpago no Coelho aqui, né, Coelho? Vai ser de pipocar esse WhatsApp aqui, vai ser de sair mensagem até por dentro das paredes aqui. Sebastião Voit, da Vila Nova aí também, tá ligado com a gente. Grande abraço. O Jonathan Meister, com a gente aí também no Som da Nova. Grande abraço, garoto. Sempre escuto o seu programa. Bom final de semana. Dinacir Kleman, aí de São Lourenço. Bacana, seja bem-vinda aqui no Som da Nova, tá bom?
13: Bom dia, Tiagueira. Como é que estamos? Estamos tudo certo?
9: Ô, Assis.
13: Passando aí para
9: câmbio.
13: Desejar a todos um bom final de semana. Esse dia chuvoso. Chuva abençoada, a gente precisa de sol, precisa de chuva.
9: Tá de boa, né?
13: Preciso do calor, preciso do frio.
9: É.
13: E mandar um abraço pro secador do Brasil, hein? Que é. Secando o Brasil, acho que o povo não é brasileiro. Ontem.
9: Por árvore, né?
13: Mais de 30% da população brasileira torcendo contra o Brasil, mas não adiantou. Empurremos o bonezão, velho, no coitado Iti.
9: É. Porra, 3-0. Né?
13: E quarta-feira vai ser assim.
9: Escócia.
13: Com o time que vai vir, ficou uma menos pra nós chegar lá na final lá.
9: Yeah.
13: Pra todos os boleiros aí que não acreditam no Brasilzão, hein?
9: Aí,
13: vamos chegar entre os quatro lá.
9: Porra.
13: Mesmo, querido.
9: Vamos empurrar o boné.
13: Sensação, prazer enorme sempre em participar junto com você, hein? Deu certo, esse final de semana tá por casa, o cargueiro ancorado.
9: Opa!
13: E pra todos que estão na escuta, um abençoado final de semana. Um abraço, meu querido. Tudo é bom.
9: Valeu, Assis. Vibrou demais com a vitória da seleção brasileira ontem contra o Haiti. Se esse amor foi ilusão, ai, tem bastante gente que torce pro Brasil, mas tem bastante que torce contra também. E é assim que funciona, né, Cid? Fazer o quê? A gente chega até a dar raiva, que nem diz o amigo Adriano, da terra raiva. Trabalhando, ouvindo a melhor rádio. Um abraço para todos aqui do Mercado Francis, bairro Alto, especial para Nica, que tava no aniversário ontem. Para Bel e para Feira aí, tá bom? Maria Isabel Martins Moraes, legal, parabéns. É. Aí para Nica, né, que ontem estava no aniversário do Mercado Francis. Felicidades, Deus abençoe sempre e que essa data se repita por muitos e muitos anos aí, tá bom? Felicidades. 10 horas em ponto. Dá tempo de mais um aqui pra gente interagir com, como diz os antigos, com o rádio ouvinte, essa é antiga, né?
14: Bom dia, Thiagão, é o Neutinho aí, como é que você tá, seu mala? Deus. Muita chuva pros lados, né?
9: Loque.
14: Deixa que chova, né, Thiago? O que importa é nós tomar uma barminha hoje, né?
9: Justo. Manda um
14: alô aí pra minha mulher Bruna,
9: Marco.
14: Diz que amo muito ela aí. Beleza, e manda aí também para meus filhos aí que estão tudo na escuta da nova. E vamos que vamos, né, Thiago? E vamos. Mandar aí pra todos os brasileiros, né, Thiago? Que ontem, 3-0, né, Thiago? É nóis.
9: Por Rambo, né, né?
14: Valeu, bicho, velho. Se puder,
9: valeu,
14: toca aí o fandango da Dolaris, minha esposa aí.
9: Oh.
14: Beleza? E manda aí pra todo o pessoal da Agricol lá, que quinta-feira tivemos um churras lá.
9: Ah, é?
14: E ganhei o disco de arado lá no sorteio, beleza, Thiago? Tudo de bom, Thiazinho. Vai, Palmeiras.
9: Olha, Lutinho. Ó, ganhou o disco de arado da... O sorteio da Agricol, bicho, velho. Que homem de sorte. Braço, Piazinho, tudo é bom aí. Valeu?
15: Bom dia, bom dia, bom dia, Thiago, área VIP.
9: Oi, querida.
15: Eu gostaria que você tocasse uma música pra mim, Thiago. Chitãozinho Chororó, Terra Tombada. Beleza, uai? Um abraço, Thiago. Um bom final de semana pra você, meu querido. Um abraço.
9: Nem fala. Fui. Nem fala em Terra Tombada. Me passa um filme na cabeça, querido.
16: Bom dia, meu amigo Tiagão. Aqui Magrão na área. Manda um abraço lá pra piazada da oficina do Japleski lá.
9: Vai.
16: Muito obrigado, tudo de bom, Pia.
9: Valeu, Piazinho, pra vocês também aí. Deus abençoe.
17: Bom dia, Tiago. Quero participar do sorteio da pizza. É o Schmidt Becker Batista da Costa.
9: Querido, tudo bem?
18: Oi, Tiagão. Coloca meu nome no sorteio aí. Lucas Miller, beleza? E vai, Brasil!
9: Vai, Brasil!
18: Só que ontem nós tínhamos que ganhar mais de 3-0, né?
9: É,
18: Tiagão, mas mais, deu, né? Boa, nós conseguimos ganhar da Haiti.
9: Deu boa. 3-0, né? Passamos um sufoquinho no final ali, mas... O importante é a vitória, né? É os 3 pontos aí na Copa do Mundo.
19: E a Tiagão, que é a Lúcia do Bairro Alto.
9: Lúcia.
19: Oferece o programa pro pessoal lá do Retiro Bonito, pro mano lá, Antônio Mantzer, Pedro Mantzer.
9: Opa!
19: E me coloca no sorteio.
9: Claro!
19: Ah, sim, eu esqueci, Thiago. E o que achou no jogão ontem do Brasil? 3-0.
9: O importante é a vitória, né? Até o futebol apresentado não foi aquele, né? Mas o importante foi a vitória. Precisava ter vencido a seleção brasileira, dar uma resposta aí pro seu torcedor, né? Esse que foi mais importante.
20: Bom dia, tudo bom? Uma chuva aí. O Brasil ganhou, foi bom, né? Deus abençoe você. Eu queria ver a música de Simone Mendes, Saudade Proibida. Tchau.
9: Opa, daqui a pouquinho vai rolar aí, tá bom? Tudo de bom, vamos nessa!
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2: 10:12.
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5: Muito bem, prazerzão sempre inenarrável poder estar junto com você na manhã deste sabadão, né? Dia 20 de junho, ano 2026, 12 graus, marcando os termômetros nesse momento aqui no Castelinho da Comunicação. Chove aqui na cidade de Mafra. Dia Internacional do Surf, Dia do Vigilante, Dia do Revendedor e também Dia Mundial do Refugiado. 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Pense no espetáculo. Tá a fim de ganhar? Faz o seguinte, palavra área VIP, daí a sua participação pro WhatsApp da Nova do 36423955, tá bom? Participa com a gente, estou esperando por você.
2: 10:15.
5: Zezé de Camargo e Luciano, naquelas que não tocam mais em rádio. 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
3: No Pílulas da Nova de hoje, Maroon 5.

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2: 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Rapidinho lá pro WhatsApp da Nova no 36423955. Sabadão chove aqui na mola propulsante do Planalto Norte Catarinense. Deixa que chova, como diz meu amigo Limar, deixa que chova, Tiagão. Dinheiro no banco não molha. Eu digo pra ele, quando você tem. Bom dia, Tiago, chove lá fora, mas você aquece nossos corações. A Ana Rubiana Andrade, tudo bem, Ana? Seja bem-vinda aqui no Som da Nova. Obrigado pela sintonia sempre.
3: Ô, coisa. Um abraço pra nós aqui na Roseira, aqui, ó. Estamos aqui essas horas aí, ó. Tomando chimarrão, curtindo o Thiago Skrensky. A nova atração, né? O meia atração da 104.5. Um abração pra todo mundo aí. Um abração pro Vermelho, aquela tranqueira.
2: Bicho, velho. Tá entregue o recadão aí, Marcão Souza. Tá ligado aí no Som da Nova, pessoal da Roseira. Estão sintonizados com a gente aí também na 104,5. Tudo de bom aí, tá bom, Piazinho? Deixa que chova, que nem dizem. Odete Frogel tá com a gente também, né? Gabriela e Fernanda Rodrigues Cordeiro com a gente também no Som da Nova. Obrigado pela companhia.
4: José Alberto Seminário. Bom dia, Thiago, tudo bom? Área Vic, me coloque no sorteio. Sou José Alberto aqui do Seminário. Deus abençoe vocês. Aí da Rádio Torre da Nascuta.
2: Obrigado, meu queridão. Um abraço pro senhor aí também, tá bom? O Leão Carlo Carvalho, tá ligadão com a gente aí também no Som da Nova. Oi, Thiago Geni Silva, me põe no sorteio, claro, participando. Bom dia, Thiago, bom abraço pra todos que estão curtindo a Nova. Deixa que chova, dinheiro tá no banco, mas também não sei, né? É o Jaison no Ibuial. É, Jaison, tá, mas a gente tem que olhar, que às vezes tem um descontinho nas contas corrente, que me dizem, né? Abraço, meu queridão. Paulo Alexandre da Silva, tá ligado aí também. O Rodrigo Luiz Frogel. Oi, Jurema, família Queiroz, tudo bem? Abraço pra vocês. Eliane Maria de Rio Negro, ótimo dia pra nós. Valeu pra vocês aí também. Bom dia, gurizinho. Hoje aqui no mato, só na volta do fogão, chuva direto. Um abraço, bom trabalho, Mário Graff.

0: É, lá de Itaiópolis, né, Mário? Um abraço pra vocês aí, bom sabadão. Rita Antunes Coque, com a gente também. A Josiane Freire aí de Rio Negro, um abraço, tudo de bom. A Caroline Emerec Ribeiro também, né, Caroline? Bom final de semana, obrigado pela sintonia aqui no Som da Nova. Ana Anitta, como é que estamos, minha amiga? Tudo bem? Um abraço pra vocês aí, tudo de bom.
1: Oi, Thiago.
0: Oi.
1: Me põe no sorteio da pizza, na Manalinha Cidral.
0: É, tudo de bom pra vocês aí, tá bom?
2: Thiago, tudo bem?
0: Oi.
2: Que é a Nelly Soares, me coloca no sorteio.
0: É.
2: Quero mandar um abraço pro meu filho Antônio Miguel, que amanhã completa 8 aninhos.
0: É.
3: E aí, Thiago, tudo bom?
0: Oi.
3: Eu sou Antônio Miguel de Vila Nova, eu queria participar do sorteio da pizza.
0: É.
3: E o coração do Corinthians.
0: É.
3: Nossa, ontem o Brasil massacrou Haiti, 3-0, 2 gols do Cunha, 1 do Vinícius Júnior.
0: É, o Brasilzão ontem, né, filho? Parabéns, né? Amanhã tá de estreando Idade Nova aí, que Deus abençoe. E essa data se repita por muitos e muitos anos aí, tá bom? Tudo de bom.
4: Bom dia, Thiago. Bom, manda um abraço aí pra turma do Rio Branco.
0: Ô, Rio
4: Branco. Pra vocês aí da Nova.
0: Obrigado.
4: É o Alisson de Lima. Tchau, obrigado.
0: Um abraço para todo o meu povo interiorano, né? Eu tenho um carinho especial pro povo aí do interior. Um abraço para vocês. Obrigado pela sintonia também aí, tá bom? Tiagão, tamo ligado lá na VIP. Francisco Sampaio. Informando que a gatinha já foi doada lá. Que coisa boa, filho. Viu? Tudo de boa. Bom dia, tudo bem com você? A Cláudia Abli foi aí da Vila Nova participando com a gente também, né, Cláudia? Obrigado pela sintonia aqui no Som da Nova. Bom dia, tudo bem? Osíris da Vila Nova, Dali Brasil. Valeu, gurizinho. Abraço. Caroline Schmidt Becker por aqui com a gente também, confirmando a sintonia. Letícia Pedroso também aí no Som da Nova. Amélia Tecla também. Tio Giovanni, ele não é pouco, ele é muito. Né, tio Giovanni? Muito, mas muito.
5: Bom dia, Tiagão.
0: Estamos
5: na ativa aí, positivo.
0: Ativo.
5: Um abraço.
0: Valeu, Fabinho, o amarelinho da sorte aí da Trimania. Sendo que eu tô com a cabeça que eu não passo a tarde aí na banca do Fabinho e não meto fogo nessas Trimania hoje, rapaz. Elvis Ribeiro, tá ligadão aí também, o Marcelo do bairro Motocross. Vamos dar escuta na Nova. Valeu, garotinho. Sejam bem-vindos aqui na 104,5, tá bom?
6: Área VIP, bom dia, Tiagão. Coloca no ANC sorteio aí, Tiazito, dessa pizza.
0: Ai.
6: Imagine com essa chuva, comer uma pizza e tomar uma Brahma, hein? Manda um alô aí para minha esposa,
0: demais,
6: né? A Juraci, que estamos tomando um chimarrão.
0: Credo, rapaz.
6: E o Brasil foi que foi, né, meu piá?
0: Foi.
6: Brasil. Um abraço, tenha um ótimo final de semana.
0: Obrigado.
6: Beleza, meu piá. Um abraço, quem fala é o Sidney Ferreira, mais conhecido por Gaúcho.
0: É nóis, Gaúcho. Tudo de bom, meu garoto. Oi, Marileia Green Meister, aí da Vila Nova também, aí com a gente no Som da Nova, tudo de bom, né? Bom dia, Thiago, estamos na escuta, na melhor sintonia com o melhor locutor aí, ó. Um abraço para todos que estão na escuta, Deus abençoe sempre seu trabalho e toda a equipe. É o Daniel Sebastião Fernandes do Jardim Moinho. Valeu, garotinho, abraço, seja bem-vindo. A Jennifer Vitória Mendes, aí com a gente também aqui no Som da Nova. Obrigado pela sintonia também na 104,5 aí, tá bom? Seja bem-vinda na Nova. Nós.
7: Bom dia, Tiagão. Conta do show de ontem aí no Futeba.
0: É.
7: Meu compadre disse que ia jogar, não apareceu.
0: É.
7: Dibzinho da vaca no presidente. Golzinho de letra. Eu, Lipe. Compadre Demar.
0: É.
7: Carneirinho, monstro no gol.
0: Ah, o Carneirinho.
7: James, Fernando Pontarolo.
0: Carneirinho.
7: E nosso amigo Sucareiro Richard. Sucareiro. O ramo do boné ontem, sem dó. Administramos o jogo. Ai, ai.
0: Sucareiro.
7: Compadre velho, tá mar.
0: Ai, ai, ai.
7: Aí não dá pra deixar de falar do nosso amigo Andrei, né?
0: É.
7: Que desde que começou a jogar com nós, ontem que apareceu.
0: Ontem veio.
7: Fez um golaço na gaveta aí. Tomou conta do meio campo.
0: Os irmãos Oxica, ontem um era 8, o outro era 80, né? Andrei, velho, ontem apareceu no jogo. Já o André, o Deco, Deus que me perdoe. Você me perdoe. Pensa.
8: Fala, Tiagão, bom dia, meu querido.
0: Meu querido.
8: Sumido essa semana, né, Tiago? Semana corrida.
0: O que deu? Deus, tá triste com o teu macho?
8: Graças a Deus, né, Tiago? Meu serviço pra falar, graças a Deus. É. Manda um abraço pra nós aí da live, que estamos na ativa, né?
0: É.
8: E coloca o nome no sorteio aí também. Vai que eu sou contemplado novamente, né, Tiagão?
0: Porra.
8: Abraço, meu querido.
0: Abraço.
8: E o teu carequinha tá com saudade. Tá com saudade de você, Tiagão.
0: É. O carequinha, digo que eu tô esperando o nosso chefe aparecer aí, que daí eu vou lá daí. Daí eu vou dar um abraço especial no nosso carequinha favorito. Valeu, Caio. Pesada do plano Laira aí, a tudo é bom. Bom sabadão pra vocês aí. Tamo junto no Som da Nova. Mais um rapidinho pra gente ir pro intervalo.
9: Bom dia, Thiago. Tudo bom?
0: Ai, meu Deus.
9: Quero participar do sorteio.
0: Querida.
9: Área VIP. Um abraço pra você.
0: Obrigado.
9: Meu amigo de todas as manhãs.
0: Seja bem-vinda.
9: Que bom que você alegra nosso dia.
0: Estamos
9: um
0: bem
9: bom
0: louco
9: final
0: da cabeça.
9: De semana para você e para toda a tua família. Que Deus abençoe você, que você continue sempre assim.
0: Amém.
9: É como eu digo, é você a pessoa certa no lugar certo. Faz a gente rir bastante.
0: Aí, ó, viu, Nelci? Vou mandar essa mensagem lá pro chefe, vou pedir um aumento de salário segunda-feira para ele. Só por causa desse final aqui, ó.
9: Sempre assim.
0: Ó.
9: É como eu digo.
0: Aí,
9: é você a pessoa certa no lugar certo. Faz a gente rir bastante.
0: Valeu, Nelci. Beijo pra você, minha querida. Seja sempre bem-vinda aqui no Som da Nova, tá bom? Obrigado pela companhia. Tudo de bom. Pedir aumento pro chefe, ele vai dar aumento de serviço pra nós. Segunda-feira. Osvaldir e Carlos Magrão na Nova.

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1: Muito bem, 11 horas e 2 minutinhos. Guilherme Benuto da Nova Horizonte Azul e pergunta boba. Gente, vou fazer o sorteio aqui da pizza da Dani Pizza Burger, né? Que agora tem uma grande novidade, que é o salva-bordas. 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Gente do céu. Eu vou fazer o sorteio para você que participou do 36423955. Boa sorte! Colocando a palavra área VIP e a sua participação, né? Vamos ver quem vai levar a pizza da Dani Pizza Burger na manhã desse sabadão. Final do telefone carinhosamente apresentado na tela. É o 1283, é isso? O 1283. E quem levou a pizza do sabadão foi a Marli Stecklan Gomes. Marli Stecklan Gomes, você acaba de ganhar a pizza, então, da Dani Pizza Burger. Tá bom, Marli? Daqui a pouquinho a nossa produção aqui da Nova vai entrar em contato lá contigo para repassar o número da Dani Pizza Burger para que você possa combinar com ela a retirada depois ali das 18 horas. Tá bom? A Marli Stecklan Gomes, parabéns! Daqui a pouquinho tem mais uma promoção que eu vou lançar entre os nossos blocos ali. E quero você participando também, tá bom? Você tem mais uma chance aqui na Rádio das Grandes Promoções de ganhar um outro sorteio que eu vou trazer já já entre blocos comerciais. Se liga aí.
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1: Muito bem. Então, nesse momento, a gente vai virar a chavinha e agora eu vou liberar para vocês participarem ali no WhatsApp da Nova, né? Palavra área VIP, a palavra-chave e a sua participação, o seu recado pro 36423955. Porque agora, ó, o pessoal já tá colocando ali. Vocês não sabem o que que é? Como é que vocês vão colocar o nome se vocês já não sabem o que que é? Vocês estão confiando muito na minha palavra, hein? Seguinte, a gente vai sortear para você, a partir de agora, né? O sorteio é próximo ali do meio-dia, um frango assado. Isso mesmo, para garantir o seu almoço amanhã de domingo, presentão aí do Coelho Refeições, tá bom? Então, a partir de agora, tá liberadão ali para você participar com a gente no WhatsApp da Nova, né? Não esquece, palavra área VIP e manda sua mensagem para a gente, confirma a sua sintonia, claro, né? E você vai concorrer a um frango assado do Coelho Refeições, né? Lembrando que final de semana o Coelho faz também sempre aqueles assados bacana, tem aquele churrasco de festa, aquele galetinho, né? 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Eita vida! Tá a fim de ganhar um frango assado? Não esquece então, palavra área VIP, né? E a sua participação pro WhatsApp da Nova. Daqui a pouquinho, próximo ao meio-dia, eu vou fazer o sorteio pra você, tá bom? Eita, WhatsApp, velho, pulando as mensagens ali, ó. Participa aí, boa sorte.
5: 11:06.
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4: 11:12.
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7: Muito bem, prazer sempre inenarrável poder estar junto com você na manhã desse sabadão, dia 20 de junho, ano 2026, 12 graus, marcando os termômetros nesse momento aqui no Castelinho da Comunicação. Hoje, dia internacional do surf, dia do vigilante, dia do revendedor e também dia mundial do refugiado. 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Daqui a pouquinho eu vou fazer o sorteio de um frango assado para garantir aí o seu almoço de domingão. Presente aí do Coelho Refeições, tá bom? Tá a fim de degustar um frango assado por nossa conta amanhã, por conta da Rádio Nova Era? Então, você sabe, né? Palavra área VIP é a palavra-chave, né? Nossa criptografia para que traga sua mensagem até o Tiagão. Palavra área VIP, daí você manda seu recadão pra gente aqui no 3642-3955. Tá bom? Pertinho do meio-dia, fazer o sorteio de um frango assado do Coelho Refeições. Tá a fim já de agendar uma carne para comer amanhã com o Coelho? Já entre em contato lá no 479-8406-8133, tá bom? Piazinho velho capricha. Vamos nessa, pé na tábua.
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0: 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Já já tem mais.
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nas velhinhas a nova aba pra matar saudade aqui em 104,5, naquela que não tocam mais em rádio, né? 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Daqui a pouquinho tem a sua participação no

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0: Valeu, Emerson.

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0: lá com informações direto da nossa central de jornalismo aqui da Rede Nova de Comunicação. A festa típica da DIC, da Gincana de Integração da Intercomunidades, será realizada hoje à tarde no ginásio do SEMA, com acesso pela Rua dos Fundos da Escola. A programação conta com diversas brincadeiras e atividades tradicionais, como Corrida do Ovo, Corrida do Saco, Pescaria, Desfile Típico e Quadrilha de Confraternização, proporcionando momentos de lazer, integração e valorização da cultura popular. Também haverá venda de alimentos e comidas típicas. A festa é promovida pela Secretaria da Assistência Social de Mafra. O objetivo é gerar a convivência entre as equipes, fortalecer os atos de amizade e proporcionar uma tarde de confraternização e alegria para toda a comunidade. Toda a comunidade está convidada, independentemente de estar participando da gincana. Então é hoje a festa típica aí da GIC, né? À tarde, ali no ginásio do SEMA, toda a família, toda a comunidade são os nossos convidados.
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0: Vamos lá rapidinho pro WhatsApp da Nova no 36423955. Daqui a pouquinho tem frango assado do Coelho Refeições, apresentando o Coelho pra gente aí nesse sabadão, né? Gosta de quirera? Uma quirerinha bem temperadinha. Olha que bacana, quem que mandou ali? A Sirley. Sirley, pensa num trem bom, né? Mas uma comidinha assim já é bom no inverno, né? Eita, vida. Bom demais. É, quem mandou também um vídeo bacana pra mim aqui, lá da localidade do Cuiupã, é o Marcos Herman, mostrando lá a casa dele, né? A sua localidade e tudo. Fogãozinho, a lenha. Tá fazendo uma lasanha com pirogue lá. Essa semana eu falei de pirogue, né? O pessoal se referia de Itaiópolis. Itaiópolis vendo uns piroguinhos bons. Tava lembrando aí o pessoal do Cuiupã, mandou um vídeo bem legal pra gente aqui. Obrigado, Marcão, por dividir a sua localidade com a gente aí. Que legal, cara, bonito demais. Grande abraço, obrigado pela companhia aqui no Som da Nova. Tá bom, gurizinho? Bom dia, se possível, toca a música de Zezé Camargo, Luciano, irmão da Lua, amigo das estrelas.

0: é o Jaison. Essa é boa, né, Jaison? Doroteia Ribeiro manda beijo para Fernanda e Felipe, que hoje se une pelos laços do matrimônio. Felicidade ao casal, olha que legal. Parabéns então aí a Fernanda e Felipe, né? Deus abençoe a união de vocês. A Doroteia tá mandando um beijo especial aí, tá bom? Tudo de bom.
1: Bom dia, meu amigo Thiago Svensky. Aqui é Dina Cira Aparecida Lorena. Gostaria muito de participar desse sorteio aí delicioso do Coelho Refeições.
0: Claro.
1: Ganhar esse frango assado vai ser top demais.
0: Top demais.
1: Grande,
0: né?
1: Abraço. 104.5, a melhor da região.
0: Valeu, querida. Beijo pra você, Dina Cira. Seja bem-vinda. É, aqui no Som da Nova. Tá bom? Obrigado pela companhia. Maravilha de música, adoro o ABBA. Oi, Vanilla Ning. É nas velhinhas a nova ABBA hoje, né? Ai, olha. Aline Santos, com a gente também aí na 104,5. Bom dia, Thiago. Coelho, dando um frango. Ah, bicho, é. Cara, que meu nome no sorteio, Deus abençoe. João Daniel Erzer, do bairro Bom Jesus, Rio Negro, Paraná. Ah, não, Coelho abriu a mão hoje aí, tá, velho. Carcule. A Janir Martins, né, Janir? Nossa ouvinte aí diária também, sempre aqui no Som da Nova. Robson Pereira, é Sulino, por aí também com a gente. Grande abraço. Obrigado pela companhia também, tudo de bom, né? Obrigado pela sintonia. Emília Aparecida Schellbauer, aqui no Som da Nova. Alô, Romarião Carvalhão, tá ligadão com a gente aí também na 104,5. Tudo é bom, meu garoto?
2: Área VIP, bom dia, Thiago. Tudo bom Jussara, com vocês aí? Querida. Tudo na Santa Paz?
0: Tudo bem.
2: Que Deus abençoe a todos da rádio.
0: Amém.
2: E a quem está escutando também o seu programa. Que Deus abençoe.
0: Yeah.
2: Me coloque no sorteio desse frango assado aí.
0: Yes.
2: Deus abençoe vocês todos aí.
0: Amém. Nós e o mundo inteiro, né? Obrigado, Jussara, minha querida. Nossa ouvinte diária também. Obrigado pela sintonia sempre.
3: Fala, Thiagão, bom dia.
0: Alô.
3: É o João, veinho aqui do Barracão do Vander.
0: Ô, veinho.
3: E bota nesse sorteio de ser frango do Coelho amanhã, beleza? Aí, Piazinho, um abraço. Ah. E aparece tomar um café com nós lá. Tamo até esperando. Valeu, um abraço.
0: Um abraço, meu amigo João, meu amigo Vander aí do Barracão do Vander. Nossos parceiraços aí também aqui no Som da Nova, né? Abraço pra vocês aí, tá participando, Pia Véi. Pior que agora nós aparecemos aí. Trocar uma ideia com vocês aí, tá bom? Piazada, gente boa demais. Como diz meu amigo Edinho, gente da gente. Abraço, Igorizara, tudo de ban. É, deixa eu ver aqui mais rapidinho, aqui às 11h44. Que foi, Juquinha? Ah não, acho que o Silvio tá trazendo a resenha, né?
4: Fala, Thiagão, como é que você tá? Bom dia, bom dia.
0: Bom, parceiro.
4: Viu?
0: Diga.
4: Só pra avisar e deixar tranquilo os ouvintes, né? Pra não ficarem bravos, porque tinha gente brava comigo já aí, cara. Mandando mensagem, me xingando e me prometeram. Tá, de dar um cacete se não não parasse de avacaiar, de judiar do Juquinha, mas cara, nós não judiamos.
0: Rapaz.
4: É ele mesmo, tô explicando pra turma, é ele mesmo que se judia.
0: Levem pra casa.
4: Só pra avisar, fui buscar ele, beleza? Fui buscar ele, né? Que ali no Paranazão lá.
0: Zonão.
4: Trouxe e deixei na fazenda no amigo nosso lá.
0: Ah, deixou.
4: Beleza?
0: Lá?
4: Daqui era amigo que nós fomos aquela vez lá, lembra?
0: Claro.
4: Fazer aquela churrascada lá e fiquei moço, sábado, domingo lá.
0: Bora, fizemos
4: lá. É lá mesmo. Daí deixei o bicho velho, tá faceiro, mas tá faceiro.
0: É mesmo?
4: É, o cara foi lá, já escolheu um cavalo pra ele e deu lá pra ele. Eu falei, ó, você vai ajudar os piacos com esse cavalo, fique uns 15 dias comigo. Mas tá mais, olha.
0: É.
4: Parece uma criança ontem. É. Chorava.
0: Meu Deus. Certeza que vai mandar uma mensagem pra nós aí contando. Como é que foi aí? Ó, sinceramente, o parça aí que tem a chácara do... O cara é bonito demais lá, o lugar dele lá. E a gente talvez derreteu um final de semana lá, né, Silvio? Mas eu, cara... Por conhecer o Juquinha, ou ele vai acabar com a fazenda do cara, ou ele vai deixar sair os animais de lá, vai perder os bichos. Eu tenho certeza, cara. Tenho certeza, né, Juquinha?
5: Não, pode falar pra ele que eu tô bem agora. Agora eu tô bom.
0: Vai.
5: Agora eu tô bom. Vai. Vou falar pro pessoal e não se preocupar. Ô Silvio, muito obrigado, tá? De ter ido buscar eu, senão eu acho que eu ia me matar lá, cara. Ai, agora eu tô fazendo, porque eu tô vendo um pião aqui. Agora vamos trabalhar aqui, tá?
0: É.
5: Tchau.
0: Ai, ai, ai. Eu tenho dó de quem abriu as portas para o Juquinha. Tenho dó, sinceramente eu tenho dó. Vocês não conhecem o cidadão que é esse piazinho.
6: Ô, Thiago, bom dia, queridão. Tudo bem aí? Filho. Como é que vocês estão aí?
0: Tudo bem,
6: Thiago, coloca o nome no sorteio desse frangão aí.
0: Claro.
6: Nosso amigo aí, Coelho, né? Que é tudo é bom aí. O Afonso Vanesco, do Bairro Nova aí. E um abençoado final de semana, tá bom?
0: Obrigado.
6: Valeu, guri.
0: Obrigado. Valeu, irmão. Pra todos nós, grande abraço. É, costela de chão hoje no almoço. Bora. Vem almoçar por minha conta aqui, irmão. Ó, o Lindomar. Ah, meu amigo Lindomar lá do restaurante Meu Boteco. Costela Fogo de Chão hoje lá no meu boteco, ali na Felipe Schmidt. Ai, zaita, velho. É aí que eu me refiro. Pensa num piá que tem a mãe aí pra os dotes culinários com meu amigo Lindomar, hein? Cantei o Lindomar esse dia no Aquirera lá pro futebol da Quarta das Estrelas, né, Lindo? Porque nós vamos combinar com o bicho, velho. Pensa num piá que é fera, né? Já conhece a arte da culinária, hein? Abraço pros amigos aí do restaurante Meu Boteco. Olha que foto bonita, cara. Olha meu estômago agora vendo essa foto, parece uma bitorneira. Sucesso, meu amigo. Tudo bom, tia velho? Tamo junto. Diga, Luiz, meu queridaço.
7: Bom dia, Tiagão. Beleza? Luiz aqui. Passando pra desejar um bom dia pra todo mundo. E que você mande um beijo pra minha mãe, que adora você. Ela já voltou pro Rio de Janeiro, Thiago.
0: Ah, dona Lina?
7: Você viu que ela sumiu, né?
0: Pois é.
7: Ela voltou, pai. E falou que tá morrendo de saudade de você.
0: Oh.
7: Um abração, Thiagueira.
0: Valeu,
7: tudo bom aí pra você.
0: Luiz é nosso parceirão aí do Karaokê Show, né? Essa semana que vai entrar agora. A gente vai fazer sorteio aí do Karaokê Show, né, Luiz? Programar uma coisa bacana aí pra essa semana. E quando conversar com a dona Lina, fica que eu mandei um beijo especial pra ela aí. Tá bom, Luiz? Um abração, meu amigo. Sucesso!
8: Bom dia, Thiago. Tudo bem? É Margarete de Rio Negro. Me coloca aí no sorteio do frango assado do Coelho. Beleza? Um ótimo sábado pra você. Tudo de bom.
0: Obrigado. Um abraço pra vocês aí também. Gente, preciso ir pro intervalo. Vamos nessa? Já tá dando a nossa hora aí, né? Bom dia, Thiago. Me coloca no sorteio do ingresso. Pro Tropicana? Ora, Tropicana, quem que é esse nostálgico aí? Quem é esse nostálgico? How does it feel? Ainda se fosse pro Machadinho, Pedro Pintor, o Bacos, né? Ainda tudo bem. O lado do tio Marcos da Vila, até nós conversava. 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Daqui a pouquinho eu volto com a saideira e o sorteio do frango assado do Coelho Refeições. É rapidinho.
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0: É, faltando 5 minutinhos pro meio-dia, como passa a hora, né, gente? Tá louco, né? Daqui a pouquinho tenho 10 do rádio, daqui a pouquinho tem Marco Aurélio, grande Marcão, trazendo o melhor da nova pra você. Daqui a pouquinho, Marcão aqui em 104,5. João Elísio Veiga, tá ligadão aí com a gente, né, João? Abraço, garoto. Obrigado pela companhia com a gente. Sônia Faustino, minha queridona aí do Jardim América. Marcos Queiroz, também na sintonia aqui no Som da Nova.
18: Bom dia, Thiago, tudo bem? Aqui é Célia Regina do São Lourenço.
0: Célia.
18: Queria participar do sorteio do frango assado.
0: Claro, um abraço carinhoso pros amigos do São Lourenço aí, tá bom? Thiago Miller, tá por aqui também. Bom dia, Thiago, é nós a escuta. Coloca no sorteio, Joseli Bacum. Ô, Joseli, beijo pra vocês aí, pra mulherada bacana do aplicativo Elas, Mobilidade Urbana, Fox KM, né? Bom trabalho pra essa mulherada de responsa aí, tá bom? A Val, por aqui também, confirmando sintonia, o Silvio Siqueira, tá ligadão aí também, né? Quem tá com a gente? A Dilceia Aparecida. É, Dilceia, obrigado pela companhia também. Bom finalzão de semana. Francilei Gruber por aqui também. Hermes Rafael Escardazan, tá ligado aí também no Som da Nova. Tudo de bom.
19: Oi, Thiago. Coloca meu nome no sorteio. Esse frango assado aí, quero degustar amanhã. No Domingão Chuvoso.
0: Claro.
19: Janete Carvalho da Silva, um abraço a todos.
0: Obrigado, um abraço para vocês aí também. Obrigado pela sintonia aqui no Som da Nova, tá bom? Um abraço também pro meu amigo Arisson. Como é que você tá, meu craque? Aí da Quarta das Estrelas, tá com o tornozelo meio daquele jeitão. Melhoras aí, Pia Véi, tá bom? O Arisson, o Piadas Ração. Ah, bicho, velho. Bom final de semana aí, meu craque. Tamo junto.
20: Oi, Thiago, tudo bem? Me põe no sorteio do frango assado. Meu nome é Ana Laura Ferreira Cloque. Me põe no sorteio aí. O almoço aqui, certo, vai ser uma feijoada. Com frango assado ainda, melhor ainda.
0: Aí é justo. A Vânia Maurer é participando aqui. Que delícia, Deus abençoe. Coçando a garganta já. Mas olha, bom demais, né? Um abraço pra vocês aí, tá bom? É, Vânia, seja bem-vinda aqui no Som da Nova também.
21: Oi, Thiagão. Coloca meu nome no sorteio, Maria Eduarda Nisso da Araújo. Esse frango assado, pode... Mande pra nós, tá aí, por favor?
0: Mande pra nós, tá bom. Estão participando aí, tá bom?
21: Oi, bom dia, Thiagão.
0: Oi.
21: É o chão frango assado, né? Você pode... Se eu, tomara que eu ganhe hoje, né? Ah, e você pode tocar a música? Eu só quero o Camboriú da Castela.
0: Tá acabando já.
21: Nome Luísa, Helena Lisa de Araújo.
0: Valeu.
21: É, coloca o nome no sorteio.
0: Beijo pra vocês aí, tá bom? Estão participando com a gente aqui no Som da Nova.
22: Bom dia, Thiago.
0: Yeah.
22: Que é o Pires.
0: O Pires.
22: É, nome completo, Moacir Pires de Oliveira. Me põe no sorteio do frango aí também.
0: Claro.
22: Tem alguma palavra que tem que mandar aí ou não?
0: Tem sim, área VIP, você já mandou. Tá bom, Pia Véi? Tá participando, boa sorte. Gente, vamos lá, faltando 2 minutinhos. Aí pro meio-dia, boa sorte, né? Você que participou com a gente aqui no Whats da Nova, no 3642-3955. Você que confirmou a sua sintonia, confirmou a sua audiência. 2 minutinhos pro meio-dia. Vamos ver aqui os números que tá pintando na tela nesse momento. É o 9975. 9975. E quem levou foi o Roberto Schitt. É isso? Roberto Schitt, o ganhador, então, aí da promoção.
23: O Roberto Pedreiro.
0: Ah, eu sei. Então,
23: eu e a patroa aí, rodeando o fogão, tomando chimarrão e curtindo o programa.
0: Aê!
23: Foi nós no sorteio do frango aí.
0: Aê, Piazinho, você acaba de ganhar, então, no telefone 9975. Parabéns aí, tá bom, Roberto? Nossa produção já vai entrar em contato contigo para repassar o contato do Coelho para vocês combinar a entrega para amanhã, tá bom? Se você vai retirar, se vai pedir para alguém entregar, enfim, vai pagar o motoboy, se vire, tá bom? Roberto Schitt, parabéns, garoto. Obrigado, gente. Você que participou, obrigado pela companhia, obrigado pelo carinho, também pela audiência. Chegando aí o 10 do rádio, Marco Aurélio Marcão, para trazer pra gente o melhor da nova, tá bom? Primeiro, claro, vem as orações do meio-dia. Daqui a pouquinho, o melhor da nova com o nosso querido Marcão Marco Aurélio. Certo? Excelente almoço, excelente final de semana. A gente se encontra na segunda-feira, a partir das 7 horas da manhã, no Momento Sertanejo. Você ligado na... Ela... Ligada em você. Grande abraço, bom final de semana e até a segunda. Tchau.

0: Querido irmão, querida irmã, Rádio 20, a minha saudação em Cristo Jesus. Aqui é o Padre Everton. Eu quero convidar você que nos acompanha nesse momento para fazermos juntos a oração do Ângelus, nos colocando em oração e no meio desse dia, pedir assim que a intercessão de Nossa Senhora e a graça de seu Filho Jesus Cristo nos ilumine, nos acompanhe em nossa jornada. E que o Senhor Deus Todo-Poderoso, por intercessão de sua Mãe Santíssima, a Virgem Maria, vos abençoe, vos guarde, vos dê a sua paz, vos dê a saúde do corpo e da alma. Deus vos abençoe em nome do Pai, do Filho e do Espírito Santo. Amém.
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2: Meio-dia e cinco.
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0: Muito boa tarde pra você. Sábado, hoje é sabadão, 20 de junho, 2026. Eu sou o Marco Aurélio, tô chegando. A partir de agora, vamos justa nova até as 3 da tarde. E aí, como é que tá você? Tudo legal? Tudo beleza? Tudo na santa paz? Volta bem, né? Sábado com chuva. Segundo a previsão do tempo, chove até umas 7, 8 horas da noite hoje. Aí dá um tempinho, segunda, terça vem mais um pouquinho, segunda vem mais um pouquinho de chuva e assim a gente vai seguindo. E amanhã começa o inverno, hein? Nem no inverno nós estamos ainda. Amanhã, a partir das 5 horas da manhã, 20 minutos, 5 e meia da manhã, por aí, teremos o início do inverno, o inverno 2026, com El Niño trazendo muita chuva. Mas vamos que vamos. Vamos combinar o seguinte: levante essa cabeça, bota aquele sorrisão no rosto. Bora conferir comigo mais uma edição do nosso Melhor da Fé. Melhor da nova, com muita fé e força. Bora lá, vem nessa.
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0: 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Esse é o nosso Melhor da Nova. A partir de agora, muito sucesso nessa tarde da Nova FM. Meio-dia e 7, um bom dia, uma ótima tarde de sabadão pra você. Continua ligado comigo aqui no Som da Nova. E aí a gente chega com o nosso Melhor da Nova, com o Kalema e a Lauana Prado, Xedama. Depois tem o Gustavo Lima, Luiz Fonsi, Vagabundo. Também tem o tema da Copa 2026 da Rede Nova de Comunicação. Depois Alexandre Pires, Sou Eu. Meio-dia e 7, uma excelente, ótima boa tarde para você ligado no Som da Nova, que toca o que você gosta.
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2: Meio-dia e 19.
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0: 9 FM, Fidu Manjeca, bora viver. Também teve Cleide Camargo, Fred e Fabrício, Não Quero Te Perder.
1: Meio-dia e 34.
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1: Nosso melhor da Nova, Alex Aaron, Ordinary, Steve Max Oliver, Tem Que Ser Você, Talagaço, Paredes Pintadas. Medi 46, quem tá aqui no nosso WhatsApp, boa tarde, Marco Aurélio, boa, confirmando a audiência. É o primão que tá por aqui, o Eduardo Anciuti. Tudo de bom, bom final de semana. Quem mais? Boa tarde, Marco Aurélio. Boa, aqui é a Olga Marquezinski. Oi, Olga, boa tarde pra você. Desejando pra você e toda a família um ótimo final de semana e pra todos aí da Rádio Nova Era também. Obrigadão, Olga. Bom final de semana e toda a família aí também, tá bom? Excelente final de semana pra todo mundo. Meio-dia e 46. Aqui pela Nova é o melhor da Nova. Muita música, muito sucesso, você confere comigo. Já chegando a Júlia e a Rafaela. A participação do Hugo Guilherme, Besteira Feita.
2: Meio-dia 47.
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0: 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Relembrando Ace of Base e All That Schwantz, também teve Natan e Anitta. Eu tô querendo de novo. E o Pixote, Mania Boba.
1: Meio-dia e 58.
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1: Uma e um.

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8: 1:05.
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8: 1:05.

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0: No melhor da nova, relembrando mais um grande sucesso. Bengals Eternal Flame, mais uma balada romântica que embalou muitos corações apaixonados. Essa música foi lançada originalmente no álbum Everything da banda Bengals em 1988, mas o lançamento oficial ocorreu em janeiro de 1989. E até hoje, grande sucesso. Bengals Eternal Flame. Anselmo Samuel Rosa, Rio Dentro do Mar. Henrique Castro, Menos é Mais, Nem Pagando. Nova 1:16.
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6: 1:18.

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8: 1:32.
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8: 1:34.
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1: 1:46.

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1: Nova FM, nosso melhor da nova, Albano. A Romina Power, sempre, sempre. Também tem Viana Castela, olha onde eu tô. Zé Neto e Cristiano, cadeira cativa.
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3: 1:59.
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11: 2 e 4.
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questo patatone. Direto a mente de Belo Horizonte, Luan Cine 2.0.

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1: Nova FM, esse é o Ferrugem. Arrependida. Suance teve o Luan Santana, Ambiente Errado. Guilherme Benuto, a participação do Panda. Eu duvido, deu rolo.
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1: 12:17.
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Nova FM, Cleiton Romário, Zé Neto e Cristiano, Não Namora, Se Viu Bailaço com Sorriso Lindo, Te Amo.

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5: 2:32.
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0: 12:35.
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2: Vamos juntos agora?

0: Nova FM, nosso melhor da nova, Olivia Zin, Mena e Nini, também teve Vitor Clay, que seja de alegria, Hugo e Thiago, por um minuto.
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2: 2:49.

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0: No nosso Melhor da Nova, Rick Renner e o Pablo Baby. Fechando a edição de hoje, nosso Melhor da Nova. Segunda-feira tá de volta pra você, tá bom? Fechando também o meu horário. Amanhã, domingão, é o meu domingo de fazer a sua companhia. Estou de volta amanhã a partir das 8 horas da manhã, tá certo? Pra você uma boa tarde de sabadão. E amanhã, então, a partir das 8, a gente se fala novamente. Um grande abraço, até mais. Se cuida! Fica com o sucesso do Tia Chaleira, Parede de Vidro. Até amanhã. Tchau.
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1: 3 horas.
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4: 3 e 5.

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2: Opa, e aí, tudo bem, tudo certo? Excelente tarde pra vocês de sábado, 20 de junho. Emerson Souza chegando por aqui no nosso Sequência Hits desse sabadão, viu? As 24 músicas mais tocadas no Brasil. Ontem a gente trouxe pra você o top 20, hoje a gente repete pra você e conta em que posição elas estão em tempo real. 24ª posição, Taylor Swift, Defeiro Filha, já já tem Elis Just com Cowgirl, da 23ª. E a 22ª música mais tocada tem Fred e Fabrício, Te Amar é Meu Talento. Já já você confere todas elas aqui no nosso Sequência Hits. Boa tarde pra você, bom sábado.
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2: Três e quinze.

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11: 13h21.
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13: Boa tarde pra você, agora na 21ª posição, Péricles e Ana Castela, Simplesmente Acontece. Abrindo as 20 mais, tem Panda, Eu Te Seguro. E na sequência, na 19ª, tem Bruno Mars, I Just Might.
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2: Três e trinta.
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12: Boa tarde, esse é o nosso Sequência Hits, as músicas mais tocadas do Brasil, 18ª posição, Maiara e Maraísa, quem sente saudade sou eu, chegando por aqui no nosso programa. Na sequência tem Ana Castela, Olha Onde Eu Tô, e Alex Ory fechando aí a 16ª com Ordinary.

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0: 3,50.
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2: Boa tarde, de volta por aqui no nosso Sequência Hits, Olho Marrom de Luan Santana, abrindo às 15h+. 14ª tem Tubarões com Diego Vitor Hugo. E a 13ª por conta deles, Ed Brito e Samuel Romance Rosa.
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3: Cadê a mãozinha?

0: Boa tarde, bom sabadão pra vocês. Eu vou pro intervalo e volto já trazendo mais sucesso aqui no Sequência Hits.
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1: 4 e 4.
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15: Boa tarde para vocês, abrindo a segunda hora aqui do nosso Sequência Hits, as mais tocadas do Brasil. Música de Simone Mendes entrou no top 12, isso mesmo, ela está chegando aí, tá cada vez mais próxima do top 10, cada vez próxima das mais tocadas. Direitos Iguais entrou essa semana aí, portanto, apareceu no nosso top 20, né? 12ª posição. 11ª tem Retrovisor com Gustavo Lima, ela que foi campeã durante muito tempo, agora é a 11ª. E na 10ª, abrindo as 10 mais, tem Murilo Rufi com Saudade Estranha.
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2: Sequência hits desse sabadão tá pra lá de bom, hein? Já já eu volto trazendo mais sucesso pra você, segura aí. 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
10: 4:20.

0: 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Dando sequência por aqui, Matheus e Cauã chegando com Admita. Isso mesmo. Admita é a nona música mais tocada no Brasil. A oitava posição tem Ignora com Felipe Rodrigo. E a sétima, o Vagabundo, de Gustavo Lima e Luiz Fonsi. Você confere agora comigo.
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2: Vocês precisam admitir alguma coisa.

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1: O nosso sequência hits hoje tá demais. Depois do intervalo eu volto trazendo mais pra vocês. Segura aí.
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5: 4:36.
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7: Vamos nessa, estamos chegando aí agora, top 6. Cleiton e Romário abrindo o top 6 aqui com Zé Neto e Cristiano, Não Namora. A quinta posição fica por conta de Danilo e Davi, Não Mexe Nas Minhas Gavetas. E, claro, a quarta mais tocada, Zezé de Camargo, Irmão da Lua, Amigo das Estrelas. Bora conferir.
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0: 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Depois do intervalo tem mais Sequência Hits no seu rádio nesse sabadão.
1: A força das palavras na hipnose. A fé move montanhas e também tranquiliza o coração dos aflitos. Em contrapartida, a hipnose

0: e é mais discreta e moderna. Embora também tranquilize os corações dos aflitos, ela se expande quando remove as dores do corpo e da mente e pode trazer esperança para os deprimidos. 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
11: 4:51.
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1: Chegamos no top 3, hein? Boa tarde pra você, bom sabadão. Diego e Vitor Hugo, Beijei a Cura, continua sendo a terceira música mais tocada do Brasil. Na segunda posição, com 36.285 execuções, tem Eduardo Costa. E bem pertinho, a campeã, eu conto pra você daqui a pouco.
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2: Sequência Hits, as músicas mais tocadas do Brasil. Chegou a hora de conferir a campeã mais tocada do Brasil. Continua ela. Cadeira Cativa continua no pódio. Mais de 37 mil execuções essa música. Ela que ganhou aí muito rápido o top 10, o ranking, e hoje é a mais tocada do Brasil. Gente, obrigado pela companhia. Bom sábado pra vocês. Segunda-feira eu tô de volta a partir do meio-dia. Até lá. Tchau, tchau.
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0: 5 e 2.
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7: 5 e 4.
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1: 5 e 7.
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0: Isso aí, boa tarde pra você ligado com a 104,5 Nova FM, a rádio que toca o teu som. Sábado, estamos aí chegando com mais uma edição do nosso Clássicos da Nova, junto com você até as 6 da tarde, matando saudades aqui na Rede Nova de Comunicação. Onde quer que você esteja, seja muito, muito, muito bem-vindo à Rede Nova, começando com você o nosso Clássicos da Nova até as 6 da tarde. E claro, né? 6 da tarde tem pra você o melhor da música sertaneja até as 7 aqui no nosso Circuito Sertanejo. Sou o Jota, te faço companhia até as 7. Ótimo sábado pra você. E a partir de agora, então, valendo só as melhores. Mais um Clássicos da Nova que começa a partir de agora até as 6 da tarde. E claro, né? Começa sempre muito bem. 10,000 Maniacs, More Than This é a nossa primeira de hoje. Boa tarde pra você.

0: sequência dos clássicos da Nova aqui na 104,5, a rádio que toca o teu som, e você conferiu comigo Eduardo Maia com This Is My Life. Também teve 10,000 Manics, More Than This. Só as melhores para você. Até às 6 da tarde, aqui na 104,5, Rede Nova de Comunicação. Intervalo e a gente já volta. Daqui a pouquinho, depois do intervalo, tem o Glenn Frey e também o Chris Norman na programação Nova.
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0: Cinco e 19.
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1: 5:22.
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0: Cinco e 25.
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0: A gente matando saudades até às 6 da tarde aqui em 104,5. E agora tem o Glenn Frey com The Heat Is On.

0: 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Fechando mais uma sequência aqui do Clássicos da Nova, Chris Norman com Hunters of the Night. Também teve o Glenn Frey com The Horizon. Só as melhores para você até as 6 da tarde. Intervalo, daqui a pouquinho eu tô de volta trazendo Creed, My Sacrifice. E também vai ter Intermission aqui na programação da Nova.
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0: 5:36.
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0: Era. 5:39.
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0: Estamos de volta, matando saudades até as 6 da tarde, aqui na 104,5 com o nosso Clássicos. E agora tem o som do Creed.

0: 89 FM, tocando o que você gosta. Intermission, Peace in My Heart, também teve o Creed, My Sacrifice. Até às 6 da tarde, valendo pra você só os clássicos. Aqui na 104,5, a rádio que toca o teu som.
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1: 5:51.
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1: Cinco e 54.
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1: 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Tá ligado com a Nova? Tá com tudo. Vamos juntos. Última sequência chegando pra você do Clássicos da Nova.

0: fechando por aqui mais um Clássicos da Nova e fechando muito bem com Michael Jackson, Bad. Também teve o X-Sense com Gonna Get Your Love. Segunda-feira tem mais a partir das 5 horas da tarde aqui na 104,5. Segunda-feira, 5 da tarde, encontro marcadíssimo com os clássicos da Nova, tá certo? Na sequência tem as orações com o Padre Reginaldo e logo em seguida tô de volta trazendo para você o melhor da música sertaneja tem 7 com o nosso Circuito Sertanejo.
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0: Seis e dois.
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4: Boa tarde, querido povo de Deus. Vamos rezar e pedir a Deus nosso Senhor as graças necessárias neste sábado, suplicando o Senhor, se eu estiver como cego caminhando nas trevas, mostrai-me a luz verdadeira, Jesus Cristo. E Nossa Senhora, nos ajude. Vamos fazer o sinal da cruz, eu e você juntos. Em nome do Pai, do Filho, do Espírito Santo. Amém. Senhor Jesus, que dissestes, estou à porta e bato. Se abrir, entrarei e nele farei morada. Senhor, no final desta tarde, bata em meu coração. Senhor, toma iniciativa, como sempre tomastes, de vir ao meu encontro. É bem verdade, Senhor, que talvez encontrarás a porta fechada ou entreaberta. Talvez encontrarás a porta emperrada. Manda a força do teu espírito, o vento forte dos dons, para que possa abri-la, Senhor, para que eu possa me abrir à tua graça. Senhor, eu não ofereço resistência, ao contrário, receba o meu desejo, vem, Senhor, vem em mim fazer morada. É bem verdade, Senhor, que não encontrarás a casa arrumada. Certamente encontrarás tantas coisas que precisam ser purificadas. Mas venha, Senhor, vem em minha alma, meu coração. Bata a porta, eu estarei atento para abri-la com tua graça. Senhor, como fruto deste Pai Nosso que rezo, receba o meu convite. Como fruto desta Ave Maria, que Nossa Senhora me ajude. Pai Nosso que estais no céu, santificado seja o vosso nome. Venha a nós o vosso reino, seja feita a vossa vontade, assim na terra como no céu. O pão nosso de cada dia nos dai hoje. Perdoai-nos nas nossas ofensas, assim como nós perdoamos a quem nos tem ofendido. E não nos deixeis cair em tentação, mas livrai-nos do mal. Amém, Nossa Senhora. Facilita-nos, Nossa Senhora. Prepare o caminho para o teu filho. Prepare minha alma, minha vida, e que eu possa estar atento, Mãe, para escutar o divino toque do seu filho em meu coração. Ave Maria, cheia de graça, o Senhor é convosco. Bendita sois vós entre as mulheres e bendito é o fruto do vosso ventre, Jesus. Santa Maria, Mãe de Deus, rogai por nós, pecadores, agora e na hora de nossa morte. Amém. Eis que estou à porta e bato. Uma boa noite a todos.
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0: E aí, como é que você tá? Tudo bem? Tudo certinho? Tudo legal com você? Espero que esteja tudo lindo e maravilhoso com você nesse finalzinho de tarde de sábado. Vamos juntos, a partir de agora, né? Rolando pra você até as 7, no oferecimento da FUBRA, tá chegando o nosso Circuito Sertanejo. Eu sou o Jota e com muito, muito prazer, de segunda a sábado, a partir das 6 da tarde, estou aqui apresentando o nosso Circuito Sertanejo com os clássicos sertanejos, com os sertanejos mais recentes, enfim. O melhor da música sertaneja, você confere aqui de segunda a sábado a partir das 6 da tarde. Por falar em clássico sertanejo, a gente começa hoje muito bem com Chitãozinho e Chororó.

0: Foi pra você a primeira sequência do nosso sertanejo aqui da Nova, fechando com o Jonete e Frederico, Se Entrega Amor. Também teve João Bosco e Vinícius, com a participação do Wesley Safadão, Precipício, Gian e Giovanni, um clássico da música sertaneja, Aperte o Play. E a primeira, outro clássico da música sertaneja, né? Fogão de Lenha, com Chitãozinho e Chororó. Intervalo e eu já volto com mais sertanejo pra você até 7, num oferecimento da FUBRA. 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
3: 6:24.
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3: Seja bem-vindo à Rede Nova de Comunicação. Segue para você até às 7 o nosso Circuito Sertanejo da Nova. Começando mais uma sequência com Adson e Alana.

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3: 6:35.
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0: melhor da música sertaneja você confere aqui, na 104,5, a rádio que toca o teu som. Fechando mais uma sequência com João Lucas e Marcelo, participação do Wesley Safadão, Agora é pra Valer. Também teve Teodoro Sampaio com Mato Grosso e Matias, Paixão Proibida, As Patroas, Assunto Delicado, e a primeira com o Adson e Alana, Me Leva Pra Casa e Só Quero Te Dizer. Intervalo rapidinho, a gente já volta com o melhor da música sertaneja num oferecimento da FUBRA.
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0: 6:40.

0: 6:41.
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0: Seja sempre muito bem-vindo à Rede Nova de Comunicação. Janaína, agenda rabiscada, abre mais uma sequência do nosso Circuito Sertanejo aqui na Nova.

0: o melhor da música sertaneja no seu rádio, nosso circuito sertanejo da Nova. Bruna Viola, Saco de Ouro, também teve Bonde Sertanejo, Fada, Fiorella, Namorando Sem Namorar e a primeira com a Janaína. Agenda rabiscada aqui no Sertanejo da Nova, nosso circuito sertanejo, para você ter sete num oferecimento da FUBRA.
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0: 6:55.
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0: 6:56.
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0: Essa é a Nova FM, a rádio que toca o que você gosta e segue para você até as 7, o melhor da música sertaneja, agora com o Matheus e Cauã e a participação da Mari Fernandes.

0: Fechando o nosso circuito sertanejo de hoje, você conferiu comigo por aqui o de Paulo e Paulino, Amor de Primavera. Também teve o Christian Ralph em Nova York, Bruno e Marrone, Bijuteria, e também Matheus e Cauã com a Mari Fernandes, Não Vitalício. Obrigadão pela sua companhia, tá bom? Segunda-feira tem mais, a partir das 6 horas da tarde, tá de volta pra você, o melhor da música sertaneja, no oferecimento da FUBRA. Eu tô indo nessa, tô de volta na segunda-feira, a partir das 5 horas da tarde, com os clássicos da Nova, e às 6 da tarde apresento pra vocês, né? Mais uma vez o nosso circuito sertanejo, aqui na 104,5. Boa noite de sábado, bom domingo pra você, ótimo final de semana, nos encontramos na segunda-feira. Na sequência, você confere por aqui mais uma edição do Máquina do Tempo.
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0: 712.
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3: Olá, um excelente final de semana pra você, começando mais uma edição da nossa Máquina do Tempo. Muito prazer, Carol Castro na área, trazendo músicas pra você recordar, cantar e fazer aquela viagem no tempo. A gente começa viajando ao som de Jota Quest, Só Hoje.
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0: pista. Antes viajamos ao som de Calcinha Preta hoje à noite. LS Jack sem radar.
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2: 7h27.
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2: 7h27.
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0: Segundo bloco tem Roxette, It Must Have Been Love.

0: Sebastian, antes aquela viagem com Paralamas do Sucesso, Perplexo.
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0: Fala aí, presidente.
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4: Sete e 42.

0: sequência, hein? Aquela viagem no tempo que a gente gosta. Já já tem mais, não sai daí não.
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4: 7h59.
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0: Último bloco da nossa Máquina do Tempo com essa sequência aqui, ó.

0: Máquina do Tempo. Eu vou ficando por aqui, volto na próxima semana e, claro, fico te esperando. Até lá.
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1: Oito e 14.
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1: night. 8:38.
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0: Rosa e Suzinha, a hora certa.
1: 8:59.
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